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1: Para terminar esta viagem pela Bósnia e Herzegovina, podemos dizer que este é um daqueles países que consegue surpreender, precisamente porque ainda não é um destino tão óbvio para muitos turistas. É um país de montanhas, rios, cascatas, cidades históricas e paisagens muito variadas. Tem Sarajevo, uma capital cheia de história, tem Mostar e a famosa Ponte Velha, tem uma pequena costa no Adriático e tem ainda áreas naturais onde encontramos rios, montanhas e grutas. Num território relativamente pequeno, conseguimos encontrar paisagens muito diferentes e uma história particularmente rica. Por isso, para quem procura um destino europeu diferente, com muita coisa para descobrir, a Bósnia e Herzegovina pode ser uma excelente escolha.
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3: E agora, nos álbuns da década, é tempo para mais um disco, desta vez Simple Dreams, de Linda Ronstadt. Este foi lançado no mundo da música em novembro de 1977 e vendeu mais de 3 milhões de cópias. Na tabela dos 100 discos mais vendidos na década de 1970, este ocupa o lugar número 72.

Simple Dreams era o mais recente capítulo de uma fórmula muito eficaz de reinterpretação de êxitos e de material novo que levara Linda Ronstadt ao estatuto de superestrela em meados

Ronstadt e o seu empresário e produtor Peter Asher tinham encontrado os ingredientes mágicos com tão formidável efeito no álbum de 1974 em que ela se revelara em Heart Like a Wheel e aos quais se mantiveram agarrados ao modelo nos álbuns

de So Easy veio a ser um êxito no top 5 das preferências e a terceira reinterpretação de um tema de Buddy Holly na voz dela a entrar para as 100 melhores no período de apenas 2 anos. Enquanto que a versão que nos dá de Blue Bayou, de Roy Orbison, valeu-lhe o primeiro single a vender mais

Rodstad interpretou Tumbling Dice dos Rolling Stones e trouxe ao seu vasto público o trabalho do então novato Warren Zevon, com versões de Poor Poor Pitiful Me e do tema em estilo mexicano

Este disco foi gravado em Los Angeles, nos Estados Unidos da América, e tem a produção de Peter Asher. A sua duração total é de 31 minutos e contém 10 músicas. It's So Easy, Carmelita, Simple Man, Simple Dream, Sorrow Lives Here, I Never Will Marry, Blue Bayou, Poor Poor Pitiful Me, Maybe I'm Right, Tumbling Dice e Old Paint.

ficamos por aqui nesta edição dos Álbuns da Década. Hoje na rádio, o disco de Linda Ronstadt, Simple Dreams, que foi lançado em novembro de 1977 e vendeu mais de 3 milhões de cópias. Na tabela dos 100 discos mais vendidos na década de 1970, este ocupa o

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4: Come on in!
5: Pois é, camine e entre na nossa sala de cinema para conhecer melhor três filmes que têm estreia marcada para esta semana. E arrancamos com Prime Time, produzido e interpretado por Robert Pattinson.
6: She have a seat right there. I'm Chris Hansen with Dateline NBC, and we're doing a story on adults who try to meet teens online. You see how this looks, right?
5: Chris Hansen tornou-se famoso como apresentador de To Catch a Predator, um programa de entretenimento que, através de câmaras escondidas e de falsos perfis de crianças e adolescentes, atrai homens que procuram encontros sexuais com menores para uma casa. Aí são confrontados diante das câmaras e apresentados certos das conversas que mantiveram online. Em muitos desses casos, a polícia aguarda nas proximidades para os deter, mas à medida que o programa se transforma num fenómeno televisivo, a corrida às audiências começa a ultrapassar os limites do jornalismo, misturando cada vez mais a investigação com dramatização e espetáculo.
6: Later, maybe what I do is a little worse.
7: This could be our greatest segment yet.
5: Primeira longa-metragem de ficção de Lance Oppenheim, o filme teve estreia mundial no Festival de Cinema de Veneza, inspirado em acontecimentos reais tratados no polémico programa To Catch a Predator, que se tornou um fenómeno televisivo para além das fronteiras dos Estados Unidos. O filme explora os limites entre o jornalismo e o entretenimento. O argumento é de Ajon Singh e, para além de Robert Pattinson, que também é produtor, William conta com Merritt Weaver, Skylar Gisondo, Phoebe Bridgers e Matthew Maher.
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5: E o segundo filme em destaque neste Cinema 7 fala também em factos verídicos, neste caso, sobre a empresa Facebook, criada por Mark Zuckerberg.
7: Not so much, a little softer. Yeah.
8: This is the Journal's new Facebook detective. He's not looking for trouble. He's hunting for it.
5: Anos depois de Mark Zuckerberg ter criado o Facebook, a rede social transformou-se numa das maiores e mais influentes plataformas do mundo. Mas por detrás do sucesso, começam a surgir dúvidas sobre o seu impacto na sociedade. Em 2021, a engenheira Frances Hogan, gestora de produto do Facebook, decide tornar públicos documentos confidenciais que mostram de que forma a empresa toma decisões para aumentar os lucros e impulsionar o crescimento em detrimento do bem-estar dos seus utilizadores. Para divulgar essas informações e dar a conhecer algumas das práticas da empresa, conta com Jeff Horvitz, jornalista de investigação do The Wall Street Journal, que a partir dos documentos desenvolve uma pesquisa que expõe alguns dos seus segredos. As revelações colocam em risco não só o emprego de Hogan, mas também a sua segurança.
6: I want the internal documents. I want proof.
8: She's going to get sued into small pieces.
7: We have 102 hours to get everything.
5: Se em a rede social o realizador David Fincher acompanhava a criação do Facebook e a ascensão de Zuckerberg, o veredito social regressa ao mesmo tema para refletir sobre a transformação daquela empresa e o impacto que, entretanto, passou a ter na sociedade contemporânea. Baseado em acontecimentos reais, este drama é escrito e realizado por Aaron Sorkin e conta com Mickey Madison, Jeremy Allen White, Wunmi Mosaku e Jeremy Strong nos principais papéis.
8: We're not the rep, we're the public square.
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7: Hey, sweetie, you're home.
5: E para terminar este Cinema 7, trazemos um novo filme de terror, um género que tem estreias marcadas praticamente em todas as semanas em território nacional. Desta vez, falamos do filme Uma Outra Mãe.
7: Lunch, what kind of mother would I be? How about scrambled eggs?
9: get that for breakfast?
10: That's right, I forgot.
9: How about pasta? Your favorite.
5: Bella tem 8 anos e vive com a avó e os pais, que atravessam um período difícil nas suas vidas. Um dia, uma presença sinistra começa a surgir no armário do seu quarto. Por ser idêntica à sua mãe, chama-lhe a outra mãe. E embora inicialmente todos assumam que tudo faz parte da imaginação da menina, não tardam a perceber que ela conhece tudo sobre eles e quer assumir à força o papel da progenitora. À medida que a presença se torna mais existente e tenta entrar no seu coração, toda a família se vê enfrentar um terrível pesadelo que ameaça desmoroná-la.
11: What were you cooking?
12: Bella?
11: You need a grown-up to help keep you...
5: Realizado por Rob Savage, este filme de terror sobrenatural adapta ao romance Incidents Around the House, de Josh Malerman, também autor de As Cegas, adaptado ao cinema por Susan Bier, com Sandra Bullock como protagonista. Produzido por James Wan, tem argumento de Nathan Elston e conta com Jessica Chastain, Jay Duplass, Deacon Lachman e Sean Kaufman nos principais papéis.
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1: Namakita Pá é uma canção francófona escrita pelo cantor e compositor belga Jacques Brel, lançada em 1959. A canção foi inicialmente gravada por Simone Langlois, Jacques Brel ter-lhe-á dado o privilégio de gravar a primeira versão. A primeira gravação de Brel data de 11 de setembro de 1959, como parte do álbum La Valse à Mille Tombes. A canção foi escrita no decorrer da separação de Brel e Suzanne Gabriello, a sua namorada da altura, quando esta o expulsou da sua vida. Zizou, como era também conhecida, estava grávida de um filho de Brel, mas ele recusou-se a reconhecer a paternidade, facto que acabou por levar à separação. Numa entrevista de 1966, Brel disse que Namakita Pá não era uma canção de amor, mas sim um hino à cobardia dos homens e ao grau a que estão dispostos a humilhar-se. Disse que sabia que daria prazer às mulheres que assumiam que era uma canção de amor e ele compreendeu isso. A 20 de junho de 1972, 13 anos depois da versão original, Jacques Brel lançou uma nova versão de Namakita Pá para o álbum que seria editado com o mesmo nome. A canção é daquelas bastante cobiçadas. Para além do autor e de Simone Langlois, foi também interpretada na língua francesa por Frida Bocara, Nina Simone, Sylvie Vartan, Serge Lama, Nana Mouskouri, Maïsa, Cássia Eller, Maria Gadu, Brian Molko, o vocalista dos Placebo, e Céline Dion. Entre as muitas versões gravadas noutros idiomas, existe uma em português com a adaptação da letra pelo poeta David Mourão Ferreira e com o título Não Me Vás Deixar, que é interpretada por Simone de Oliveira. Namakita Pá é considerada por muitos como o clássico final de Jacques Brel.
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2: A Sony anunciou que deixaria de produzir discos para jogos da PlayStation a partir de janeiro de 2028. E de acordo com novas informações partilhadas pela ORF Salzburg, parece que a decisão já estava a ser preparada há algum tempo. De acordo com esta publicação austríaca, a Sony Digital Audio Disc Corporation já terá investido à volta de 30 milhões de euros para converter a fábrica de produção de discos no país, situada na localidade de Talgau, em instalações dedicadas a microlentes. De lembrar que esta fábrica produz atualmente 600 mil discos por dia. A PlayStation representa atualmente cerca de 50% do nosso volume e cerca de 20% disso são novas encomendas, explicou à publicação o CEO da Sony, Dietmar Tenzer. Estamos a falar de 10% do volume em 2028. Não estão previstos despedimentos na fábrica, com Tenzer a adiantar que os cerca de 300 funcionários receberão formação para a produção de microlentes. Esta informação sugere que a Sony não tem intenções de voltar atrás com a decisão de abandonar o formato físico para jogos da PlayStation, mesmo com toda a polémica que se tem instalado desde que a notícia foi comunicada. A partir de 2028, a aposta será somente em jogos em versão digital disponíveis através da PlayStation Store, o que implica que a próxima geração da consola da Sony, a PlayStation 6, poderá ser compatível apenas com jogos em formato digital.
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0: duas horas. 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
1: Não separar as despesas pessoais e empresariais. Esse é um erro dos mais comuns e crucial para quem quer gerir bem as finanças de uma empresa. Dessa forma, separar as despesas pessoais das empresariais deve ser inserido na cultura da empresa e fazer parte da rotina dos negócios. Para que isso seja mais fácil, evite levar as contas da pessoa física para a empresa e vice-versa. Tenha um cartão de crédito corporativo para pagar almoços e outras despesas ligadas à empresa e não utilize o dinheiro da caixa para pagar as suas contas, o que deve ser feito com o pro labore ou a retirada de lucros.
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1: Uma bebida, um cigarro, outra bebida e outro cigarro. E nem sequer é um fumador habitual. Sou-lhe familiar? Pois bem. A ligação entre o consumo de bebidas alcoólicas e a vontade de fumar deve-se ao facto de as pessoas que bebem terem 3 vezes mais probabilidade de serem fumadoras do que aquelas que não bebem. Embora não haja uma explicação científica para o facto da bebida alcoólica puxar pelo cigarro, a verdade é que esta situação é muito comum. Contudo, o facto de um não fumador usufruir de um ou outro cigarro quando bebe álcool não quer dizer que seja viciado em nicotina. E o mesmo pode dizer-se também dos ex-fumadores. Não é por fumarem pontualmente numa saída à noite que voltam a ser fumadores. É apenas uma consequência do consumo de álcool, como explica o Buena Vida, do El País, em Espanha, o especialista em tabagismo Sérgio Mochón. Para este investigador, do Hospital Universitário de Bellvitge, em Barcelona, a reação física ao tabaco e ao álcool é diferente, embora seja possível que tenham mecanismos cerebrais comuns. Um estudo conjunto entre a Universidade da Califórnia, nos Estados Unidos, e um conjunto de universidades polacas conclui que o consumo de álcool acelera o processo de metabolização da nicotina, ou seja, ao beber álcool, a nicotina decompõe-se mais rapidamente no organismo e o cérebro pede mais. O estudo incidiu sobre 22 pessoas selecionadas, de uma forma aleatória, de um grupo de 165. Um conjunto de cientistas da Escola de Medicina da Universidade do Missouri também analisou a relação entre o álcool e o tabaco e descobriu que as pessoas fumam depois de beber, porque a nicotina anula o efeito de sonolência provocado pelo álcool.
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2: O fruto do medronheiro oferece vários benefícios, mas também as folhas, flores e raízes têm propriedades medicinais interessantes. É uma planta que, no geral, acaba por ser um bom remédio natural em várias ocasiões. O medronheiro dá-nos uma boa dose de vitaminas e antioxidantes naturais. Também tem uma ação anti-inflamatória. A sua composição nutricional faz desta fruta e da planta em geral um bom remédio anti-inflamatório, principalmente para o intestino e o fígado. É também diurético. O fruto, mas também e sobretudo a infusão à base de folhas de medronheiro, tem um grande poder diurético, por isso é útil para eliminar o excesso de fluidos e drenar o corpo. Ajuda também o fígado, especialmente as folhas do medronheiro suportam o funcionamento do fígado e da bilis.
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0: 3 e 3. 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
7: Este é o 2 Minutos para os Direitos Humanos, uma rúbrica da Amnistia Internacional. O novo relatório da Amnistia Internacional sobre o ICE demonstra que a administração Trump está a implementar um sistema de detenção e deportação em massa. O sistema, operacionalizado pelo ICE, o Serviço de Imigração e Alfândega dos Estados Unidos, é alimentado por narrativas racistas, xenófobas e falsas. Os combatentes do movimento 23 de março, apoiado pelo Ruanda, cometeram graves violações dos direitos humanos contra mineiros na República Democrática do Congo. Além disso, facilitaram o tráfico de ouro e coltão do leste do país para o vizinho Ruanda. Para a Amnistia Internacional, é inadmissível que a seleção masculina de futebol de Israel participe na Liga das Nações. A UEFA e a FIFA deviam ter suspendido a Federação Israelita de Futebol há muito, devido à recusa em excluir clubes sediados em colonatos ilegais. As autoridades turcas devem pôr fim à repressão contra os grupos de defesa dos direitos LGBTI. Devem também libertar os ativistas detidos e cessar a perseguição das pessoas LGBTI e dos seus defensores. A polícia turca deteve mais de 60 pessoas em 15 províncias, na sequência de rusgas a organizações de defesa dos direitos LGBTI. A decisão dos Estados Unidos de proibir a presença da Palestina na Assembleia Geral da ONU visou punir o Estado palestiniano por procurar justiça e responsabilização junto de instituições internacionais. Decisões como esta constituem uma violação do acordo relativo à sede da ONU e criam um precedente perigoso.
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1: A 6 de outubro de 1887, nasceu o arquiteto francês Le Corbusier. É considerado, juntamente com Frank Lloyd Wright, Alvar Aalto e Oscar Niemeyer, um dos mais importantes arquitetos do século XX. E em 1992 dava-se o início das emissões regulares da SIC, primeiro operador privado de televisão em Portugal. Às 16 horas, Alberta Marques Fernandes apresentou o primeiro noticiário do canal. Um ano depois, em 1993, o Prémio Nobel da Literatura era atribuído ao escritor britânico William Golding, com 72 anos, e autor de O Senhor das Moscas, no qual contesta a teoria do bom selvagem do filósofo suíço Rousseau. No dia 6 de outubro de 1999, morria a fadista portuguesa Amália Rodrigues, aos 79 anos. As 170 edições de álbuns em 30 países fizeram de Amália a embaixadora de Portugal no mundo. Neste dia, em 2009, o Prémio Nobel da Física era atribuído a Charles Kao por avanços no domínio da transmissão de luz em fibras para a comunicação óptica e a Willard Boyle e George Smith pela invenção do circuito semicondutor de imagens, o sensor CCD.
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2: 5 e 1. 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
6: Glenn Burati é um menino norte-americano autista com algumas epilepsias. No seu aniversário de 6 anos, convidou 16 colegas para a sua festa de anos, mas ninguém apareceu. O menino ficou muito triste e magoado pela ausência de todos os colegas e a mãe, tocada com a atitude, publicou uma mensagem de grupo no Facebook da sua comunidade em St. Cloud, na Flórida, Estados Unidos da América. Sei que pode ser algo tolo para reclamar, mas estou com o coração partido pelo meu filho. Convidámos a turma inteira para a sua festa de aniversário de 6 anos que hoje queríamos comemorar. Nenhuma criança apareceu. Logo após a publicação deste post, os pais receberam diversas mensagens de completos estranhos a perguntar se poderiam comparecer na festa. À BBC, o pai John Burati disse: "Não tínhamos ideia de que chamaríamos tanta atenção com o nosso post e recebíamos tantas pessoas em casa para dar os parabéns ao nosso filho." Alguns dos convidados até levaram presentes, como uma bicicleta e vários outros brinquedos. Além de 15 crianças e 25 adultos, apareceram na festa alguns bombeiros todos equipados e com os caminhões de socorro, a par de polícias da cidade e dos seus carros patrulha, tornando assim esta festa de aniversário inesquecível para o pequeno Glenn.
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1: Para terminar esta viagem pela Bósnia e Herzegovina, podemos dizer que este é um daqueles países que consegue surpreender, precisamente porque ainda não é um destino tão óbvio para muitos turistas. É um país de montanhas, rios, cascatas, cidades históricas e paisagens muito variadas. Tem Sarajevo, uma capital cheia de história, tem Mostar e a famosa Ponte Velha, tem uma pequena costa no Adriático e tem ainda áreas naturais onde encontramos rios, montanhas e grutas. Num território relativamente pequeno, conseguimos encontrar paisagens muito diferentes e uma história particularmente rica. Por isso, para quem procura um destino europeu diferente, com muita coisa para descobrir, a Bósnia e Herzegovina pode ser uma excelente escolha.
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1: Olá, meu nome é Ricardo Santos. Sou formado em Engenharia Informática, empresário e empreendedor. Escolhi esta música porque tem um ritmo crescente que faz com que ao longo da música fique com mais energia e motivado. É uma música que começa com um ritmo mais harmonioso, dentro do estilo, e que se desenvolve de uma forma que posso chamar complexa, por estar constantemente a adicionar elementos, e que termina literalmente em ruído, quase como uma mente de uma pessoa que precisa de parar de pensar e pôr as mãos à obra e fazer acontecer. A primeira coisa que me vem à cabeça quando a ouço é a difícil tarefa de decidir por onde começar, que para alguém como eu, que está constantemente a ter novas ideias de projetos, é uma constante. Agora, quando a ouço, sinto sempre vontade de pôr as mãos à obra e começar a trabalhar. Numa só palavra, defino esta música como motivadora. A ou uma das músicas da minha vida é Where Do I Begin, dos The Chemical Brothers.

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4: Come on in.
5: Pois é, camine e entre na nossa sala de cinema para conhecer melhor três filmes que têm estreia marcada para esta semana. E arrancamos com Prime Time, produzido e interpretado por Robert Pattinson.
6: She have a seat right there. I'm Chris Hansen with Dateline NBC, and we're doing a story on adults who try to meet teens online. You see how this looks, right?
5: Chris Hansen tornou-se famoso como apresentador de To Catch a Predator, um programa de entretenimento que, através de câmaras escondidas e de falsos perfis de crianças e adolescentes, atrai homens que procuram encontros sexuais com menores para uma casa. Aí são confrontados diante das câmaras e apresentados certos das conversas que mantiveram online. Em muitos desses casos, a polícia aguarda nas proximidades para os deter, mas à medida que o programa se transforma num fenómeno televisivo, a corrida às audiências começa a ultrapassar os limites do jornalismo, misturando cada vez mais a investigação com dramatização e espetáculo.
6: Later, maybe what I do is a little worse.
5: Primeira longa-metragem de ficção de Lance Oppenheim, o filme teve estreia mundial no Festival de Cinema de Veneza, inspirado em acontecimentos reais tratados no polémico programa To Catch a Predator, que se tornou um fenómeno televisivo para além das fronteiras dos Estados Unidos. O filme explora os limites entre o jornalismo e o entretenimento. O argumento é de Ajon Singh e, para além de Robert Pattinson, que também é produtor, o elenco conta com Merritt Weaver, Skylar Gisondo, Phoebe Bridgers e Matthew Maher.
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5: E o segundo filme em destaque neste Cinema 7 fala também em factos verídicos, neste caso, sobre a empresa Facebook, criada por Mark Zuckerberg.
7: Not so much, a little softer. Yeah.
8: This is the Journal's new Facebook detective. He's not looking for trouble. He's hunting for it.
5: Anos depois de Mark Zuckerberg ter criado o Facebook, a rede social transformou-se numa das maiores e mais influentes plataformas do mundo. Mas por detrás do sucesso, começam a surgir dúvidas sobre o seu impacto na sociedade. Em 2021, a engenheira Frances Hogan, gestora de produto do Facebook, decide tornar públicos documentos confidenciais que mostram de que forma a empresa toma decisões para aumentar os lucros e impulsionar o crescimento em detrimento do bem-estar dos seus utilizadores. Para divulgar essas informações e dar a conhecer algumas das práticas da empresa, conta com Jeff Horvitz, jornalista de investigação do Wall Street Journal, que a partir dos documentos desenvolve uma pesquisa que expõe alguns dos seus segredos. As revelações colocam em risco não só o emprego de Hogan, mas também a sua segurança.
6: I want the internal documents. I want proof.
8: She's going to get sued into small pieces.
7: We have 102 hours to get everything.
5: Se em a rede social o realizador David Fincher acompanhava a criação do Facebook e a ascensão de Zuckerberg, o veredito social regressa ao mesmo tema para refletir sobre a transformação daquela empresa e o impacto que entretanto passou a ter na sociedade contemporânea. Baseado em acontecimentos reais, este drama é escrito e realizado por Aaron Sorkin e conta com Mickey Madison, Jeremy Allen White, Wunmi Mosaku e Jeremy Strong nos principais papéis.
8: We're not the rep, we're the public square.
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5: E para terminar este Cinema 7, trazemos um novo filme de terror, um género que tem estreias marcadas praticamente em todas as semanas em território nacional. Desta vez, falamos do filme Uma Outra Mãe.
4: Lunch, what kind of mother would I be? How about scrambled eggs?
9: Get that for breakfast.
4: That's right, I forgot. How about pasta? Your favorite.
5: Bella tem 8 anos e vive com a avó e os pais, que atravessam um período difícil nas suas vidas. Um dia, uma presença sinistra começa a surgir no armário do seu quarto. Por ser idêntica à sua mãe, chama-lhe a outra mãe. E embora inicialmente todos assumam que tudo faz parte da imaginação da menina, não tardam a perceber que ela conhece tudo sobre eles e quer assumir à força o papel da progenitora. À medida que a presença se torna mais existente e tenta entrar no seu coração, toda a família se vê enfrentar um terrível pesadelo que ameaça desmoroná-la.
0: What were you cooking?
10: Bella?
0: You need a grown-up to help keep...
5: Realizado por Rob Savage, este filme de terror sobrenatural adapta ao romance Incidents Around the House, de Josh Malerman, também autor de As Cegas, adaptado ao cinema por Susan Bier, com Sandra Bullock como protagonista. Produzido por James Wan, tem argumento de Nathan Elston e conta com Jessica Chastain, Jay Duplass, Deacon Lachman e Sean Kaufman nos principais papéis.
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0: 6 e 1. 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

0: sentido das palavras, um olhar mais positivo sobre a vida. Há uma verdade profunda sobre a forma como o ser humano se relaciona com o mundo. Cada pessoa é, no fundo, um ponto de partida de tudo o que floresce ao seu redor. Somos todos a força que pode inspirar, o abrigo capaz de acolher e a claridade que abre caminhos onde antes só existia dúvida. A nossa caminhada constrói-se com histórias vividas, sonhos partilhados e uma autenticidade rara que deixa uma marca indelével naqueles com quem nos cruzamos. Na realidade da vida, cada um representa simultaneamente o começo, o meio de uma possibilidade infinita de renovação. Ter a capacidade de olhar mais além e de sentir com inteireza é o verdadeiro motor para transformar a realidade através do afeto e da coerência pessoal. Tantas vezes nos diminuímos perante as circunstâncias e esquecemos a dimensão real daquilo que guardamos no peito. Importa relembrar que somos infinitamente maiores do que as nossas próprias dúvidas sugerem, existindo dentro de cada indivíduo um horizonte inteiro ainda por desbravar. Pense nisto e seja feliz.
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2: O fruto do medronheiro oferece vários benefícios, mas também as folhas, flores e raízes têm propriedades medicinais interessantes. É uma planta que, no geral, acaba por ser um bom remédio natural em várias ocasiões. O medronheiro dá-nos uma boa dose de vitaminas e antioxidantes naturais. Também tem uma ação anti-inflamatória. A sua composição nutricional faz desta fruta e da planta em geral um bom remédio anti-inflamatório, principalmente para o intestino e o fígado. É também diurético. O fruto, mas também e sobretudo a infusão à base de folhas de medronheiro, tem um grande poder diurético, por isso é útil para eliminar o excesso de fluidos e drenar o corpo. Ajuda também o fígado, especialmente as folhas do medronheiro suportam o funcionamento do fígado e da bilis.
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2: A Sony anunciou que deixaria de produzir discos para jogos da PlayStation a partir de janeiro de 2028. E de acordo com novas informações partilhadas pela ORF Salzburg, parece que a decisão já estava a ser preparada há algum tempo. De acordo com esta publicação austríaca, a Sony Digital Audio Disc Corporation já terá investido à volta de 30 milhões de euros para converter a fábrica de produção de discos no país, situada na localidade de Talgau, em instalações dedicadas a microlentes. De lembrar que esta fábrica produz atualmente 600 mil discos por dia. A PlayStation representa atualmente cerca de 50% do nosso volume e cerca de 20% disso são novas encomendas, explicou à publicação o CEO da Sony, Dietmar Tenzer. Estamos a falar de 10% do volume em 2028. Não estão previstos despedimentos na fábrica, com Tenzer a adiantar que os cerca de 300 funcionários receberão formação para a produção de microlentes. Esta informação sugere que a Sony não tem intenções de voltar atrás com a decisão de abandonar o formato físico para jogos da PlayStation, mesmo com toda a polémica que se tem instalado desde que a notícia foi comunicada. A partir de 2028, a aposta será somente em jogos em versão digital disponíveis através da PlayStation Store, o que implica que a próxima geração da consola da Sony, a PlayStation 6, poderá ser compatível apenas com jogos em formato digital.
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1: 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A temperatura atual em Pombal é de
2: 17 graus.

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0: 7 e 3. 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
2: Este é o 2 Minutos para os Direitos Humanos, uma rúbrica da Amnistia Internacional. O novo relatório da Amnistia Internacional sobre o ICE demonstra que a administração Trump está a implementar um sistema de detenção e deportação em massa. O sistema, operacionalizado pelo ICE, o Serviço de Imigração e Alfândega dos Estados Unidos, é alimentado por narrativas racistas, xenófobas e falsas. Os combatentes do movimento 23 de março, apoiado pelo Ruanda, cometeram graves violações dos direitos humanos contra mineiros na República Democrática do Congo. Além disso, facilitaram o tráfico de ouro e coltão do leste do país para o vizinho Ruanda. Para a Amnistia Internacional, é inadmissível que a seleção masculina de futebol de Israel participe na Liga das Nações. A UEFA e a FIFA deviam ter suspendido a Federação Israelita de Futebol há muito, devido à recusa em excluir clubes sediados em colonatos ilegais. As autoridades turcas devem pôr fim à repressão contra os grupos de defesa dos direitos LGBTI. Devem também libertar os ativistas detidos e cessar a perseguição das pessoas LGBTI e dos seus defensores. A polícia turca deteve mais de 60 pessoas em 15 províncias, na sequência de rusgas a organizações de defesa dos direitos LGBTI. A decisão dos Estados Unidos de proibir a presença da Palestina na Assembleia Geral da ONU visou punir o Estado palestiniano por procurar justiça e responsabilização junto de instituições internacionais. Decisões como esta constituem uma violação do acordo relativo à sede da ONU e criam um precedente perigoso.
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1: Encontro de bandas do Concelho de Pombal deu a conhecer a marcha do Concelho. Saiba mais pormenores já a seguir.
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0: pedindo desde já desculpas pelo som não estar nas melhores condições, uma vez que foi captado do meio da assistência. Não quisemos deixar de vos privar de ouvirem um pouco da marcha Cinco Bandas, que teve a sua estreia absoluta no passado sábado, durante o 38º Encontro de Bandas do Concelho de Pombal. Composta pelo maestro Nelson Jesus, é um tema que vai unir para sempre as cinco bandas filarmónicas do Concelho de Pombal, conforme fez questão de referir Ilídio da Mota, presidente da Sociedade Filarmónica Vermoelense, a quem coube a organização do encontro deste ano.
1: Esta marcha não pertence a uma direção ou a uma filarmónica. É um património que fica para sempre para todos nós. Ela traduz um abraço fraterno entre Universal, Pombal, Ilha e Ilha de Vermelho. Cinco caminhos, cinco identidades, fundidos numa só coração e numa só voz. Olhamos em redor e sabemos onde estamos, propagamos e adaptamos. Não queremos a artística de um grande teatro, de um grande corpo dos nossos músicos, público justamente merece, mas deu o espaço que a nossa terra tem e com ele trabalhamos, com alma e fermeza. E esta noite deixa uma lição incontornável a quem tem olhos para ver e ouvidos para escutar. Mais vale ter um imenso viveiro de talento, esta juventude cheia de futuro e cinco bandas extraordinárias, sem termos uma sala perfeita, do que termos uma sala de ouro, desprovida de músicos, sem alma, sem identidade.
0: O 38º Encontro de Bandas Filarmónicas do Concelho de Pombal teve este ano algumas inovações. Uma delas foi a estreia desta marcha, como já foi referido, e outra foi o encontro ser alargado a 2 dias, contando, no segundo, com a presença da Banda Sinfónica Portuguesa, que fechou o fim de semana de concertos. Ilídio da Mota, no seu discurso, falou também sobre estas inovações, dizendo que há que inovar.
1: Quando abraçámos a organização desta 38ª edição, a nossa primeira determinação foi respeitar a memória e o legado daqueles que, em 1989, fundaram este encontro de bandas. Mas respeitar este legado não é deixá-lo parar no tempo, é ter a coragem de o fazer crescer. Por isso, desenhámos uma edição inédita, com uma estrutura renovada e estendida a 2 dias de celebração da nossa cultura.
0: Em representação do município de Pombal, a vice-presidente da Câmara, Isabel Marto, elogiou a organização e referiu o porquê de o encontro se realizar este ano no pavilhão das atividades económicas na zona desportiva da cidade.
2: Este ano o encontro das bandas foi realizado neste pavilhão, porque a Expo Centro foi bastante danificada pela tempestade Christine. Será uma obra, aproveitar para dizer que será uma obra que vai demorar algum tempo a reconstruir, por isso teremos que nos habituar a estes locais alternativos, mas acho que este até foi bem escolhido, tem o mérito da centralidade e se calhar permitiu a pessoas da cidade participarem, assistirem, que habitualmente por estar um bocadinho mais distante não poderiam participar. Queria realçar estas novidades que nos presentearam este ano com este encontro das filarmónicas. Todas estas novidades realçam aqui uma capacidade de reinvenção das nossas filarmónicas, que eu queria realçar. Não é fácil. Este próprio encontro é uma tradição, é preciso uma grande capacidade de se reinventar, de inovar, para conseguir aqui presentear-nos com alguma novidade e, por isso, bem-haja pelo esforço a todos os membros da direção por estas novidades e esta reinvenção.
0: A NERLEI CCI, Associação Empresarial da Região de Leiria, Câmara de Comércio e Indústria, promove na próxima quinta-feira uma oficina sobre tendências globais de ecodesign em embalagem. A sessão decorre entre as 14h e as 17h30 no edifício da Associação em Leiria e a participação é gratuita com inscrição obrigatória. O tema chega numa altura em que a embalagem está sob pressão por vários lados. Reduzir o consumo de recursos, responder a consumidores mais atentos ao impacto ambiental e encontrar soluções circulares. O ecodesign atua na concessão, fase mais amontante desse problema, integrando critérios ambientais no momento em que se decidem materiais, formatos, processos e funcionalidades. Segundo nota da organização, a oficina não se fica pela reflexão teórica e propõe uma abordagem prática e participativa com momentos de contacto entre profissionais da fileira. A ação integra o Sustainable Pack PT, programa dinamizado pela Nerlei, em parceria com a Associação Empresarial de Braga, que procura apoiar a internacionalização da fileira nacional das embalagens e o seu posicionamento em cadeias de valor exigente. São 8 os mercados visados: Países Baixos, Bélgica, Alemanha, Dinamarca, Suécia, Noruega, Canadá e Estados Unidos da América. O Sustainable Pack PT tem um financiamento de mais de 355 mil euros pelo Portugal 2030 no âmbito do Programa Inovação e Transição Digital, dos quais 302 mil vêm do Fundo Europeu de Desenvolvimento Regional. E assim termina este serviço noticioso. Fique bem, continue na nossa companhia.
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1: A 6 de outubro de 1887, nasceu o arquiteto francês Le Corbusier. É considerado, juntamente com Frank Lloyd Wright, Alvar Aalto e Oscar Niemeyer, um dos mais importantes arquitetos do século XX. E em 1992 dava-se o início das emissões regulares da SIC, primeiro operador privado de televisão em Portugal. Às 16 horas, Alberta Marques Fernandes apresentou o primeiro noticiário do canal. Um ano depois, em 1993, o Prémio Nobel da Literatura era atribuído ao escritor britânico William Golding, com 72 anos, e autor de O Senhor das Moscas, no qual contesta a teoria do bom selvagem do filósofo suíço Rousseau. No dia 6 de outubro de 1999, morria a fadista portuguesa Amália Rodrigues, aos 79 anos. As 170 edições de álbuns em 30 países fizeram de Amália a embaixadora de Portugal no mundo. Neste dia, em 2009, o Prémio Nobel da Física era atribuído a Charles Kao por avanços no domínio da transmissão de luz em fibras para a comunicação óptica e a Willard Boyle e George Smith pela invenção do circuito semicondutor de imagens, o sensor CCD.
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2: Quer saber quantos graus estão agora em Pombal?
3: 18 graus.

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1: Glenn Burati é um menino norte-americano autista com algumas epilepsias. No seu aniversário de 6 anos, convidou 16 colegas para a sua festa de anos, mas ninguém apareceu. O menino ficou muito triste e magoado pela ausência de todos os colegas e a mãe, tocada com a atitude, publicou uma mensagem de grupo no Facebook da sua comunidade em St. Cloud, na Flórida, Estados Unidos da América. Sei que pode ser algo tolo para reclamar, mas estou com o coração partido pelo meu filho. Convidámos a turma inteira para a sua festa de aniversário de 6 anos que hoje queríamos comemorar. Nenhuma criança apareceu. Logo após a publicação deste post, os pais receberam diversas mensagens de completos estranhos a perguntar se poderiam comparecer na festa. À BBC, o pai John Burati disse: "Não tínhamos ideia de que chamaríamos tanta atenção com o nosso post e recebíamos tantas pessoas em casa para dar os parabéns ao nosso filho." Alguns dos convidados até levaram presentes, como uma bicicleta e vários outros brinquedos. Além de 15 crianças e 25 adultos, apareceram na festa alguns bombeiros todos equipados e com os caminhões de socorro, a par de polícias da cidade e dos seus carros-patrulha, tornando assim esta festa de aniversário inesquecível para o pequeno Glenn.
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3: Confira agora que horas são.
4: 7:51.

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1: Namakitepá é uma canção francófona escrita pelo cantor e compositor belga Jacques Brel, lançada em 1959. A canção foi inicialmente gravada por Simone Langlois, Jacques Brel ter-lhe-á dado o privilégio de gravar a primeira versão. A primeira gravação de Brel data de 11 de setembro de 1959, como parte do álbum La Valse à Mille Tombes. A canção foi escrita no decorrer da separação de Brel e Suzanne Gabriello, a sua namorada da altura, quando esta o expulsou da sua vida. Zizou, como era também conhecida, estava grávida de um filho de Brel, mas ele recusou-se a reconhecer a paternidade, facto que acabou por levar à separação. Numa entrevista de 1966, Brel disse que Namakitepá não era uma canção de amor, mas sim um hino à cobardia dos homens e ao grau a que estão dispostos a humilhar-se. Disse que sabia que daria prazer às mulheres que assumiam que era uma canção de amor e ele compreendeu isso. A 20 de junho de 1972, 13 anos depois da versão original, Jacques Brel lançou uma nova versão de Namakitepá para o álbum que seria editado com o mesmo nome. A canção é daquelas bastante cobiçadas. Para além do autor e de Simone Langlois, foi também interpretada na língua francesa por Frida Bocara, Nina Simone, Sylvie Vartan, Serge Lama, Nana Mouskouri, Maïsa, Cássia Eller, Maria Gadu, Brian Molko, o vocalista dos Placebo, e Céline Dion. Entre as muitas versões gravadas noutros idiomas, existe uma em português com a adaptação da letra pelo poeta David Mourão Ferreira e com o título Não Me Vás Deixar, que é interpretada por Simone de Oliveira. Namakitepá é considerada por muitos como o clássico final de Jacques Brel.
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1: Destaques do dia. Está em curso a primeira sessão plenária de outubro do Parlamento. Amanhã, em Estrasburgo, os deputados vão debater os progressos nas negociações do próximo orçamento de longo prazo da União, que terá início em 2028. O Parlamento quer um orçamento cerca de 10% superior à proposta inicial da Comissão Europeia para apoiar prioridades como a defesa e a segurança, a competitividade, a agricultura e a coesão. Os parlamentares propuseram também novas fontes de receitas para o orçamento, incluindo um imposto sobre os serviços digitais e os jogos de azar online. Para que o orçamento de longo prazo seja adotado, o Parlamento tem de dar a sua aprovação. Também amanhã, os deputados deverão aprovar quase 7 milhões de euros do Fundo Europeu de Ajustamento à Globalização a favor dos trabalhadores despedidos na Bélgica, em Espanha e na Finlândia. O fundo ajudará mais de 1.600 pessoas a encontrar novos empregos, proporcionando-lhes formação e outro tipo de assistência. O montante de 3,8 milhões de euros destinado à Bélgica apoiará os trabalhadores afetados pelo encerramento da cadeia de hipermercados Cora, enquanto o financiamento à Espanha e à Finlândia ajudará trabalhadores despedidos da indústria automóvel. Em Estrasburgo, os deputados vão questionar a Comissão Europeia sobre a primeira estratégia da UE de combate à corrupção, que deverá ser adotada antes do final do ano. As propostas do Parlamento apelam para que se dê ênfase à prevenção, à transparência e a uma aplicação mais rigorosa da legislação, bem como para uma melhor cooperação entre os organismos da UE e a nível transfronteiriço. Os deputados pretendem ainda uma maior proteção dos denunciantes, dos jornalistas de investigação e da independência judicial. O Parlamento deverá votar as propostas na quinta-feira.
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5: Pois é, camine e entre na nossa sala de cinema para conhecer melhor três filmes que têm estreia marcada para esta semana. E arrancamos com Prime Time, produzido e interpretado por Robert Pattinson.
6: She have a seat right there. I'm Chris Hansen with Dateline NBC, and we're doing a story on adults who try to meet teens online. You see how this looks, right?
5: Chris Hansen tornou-se famoso como apresentador de To Catch a Predator, um programa de entretenimento que, através de câmaras escondidas e de falsos perfis de crianças e adolescentes, atrai homens que procuram encontros sexuais com menores para uma casa. Aí são confrontados diante das câmaras e apresentados certos das conversas que mantiveram online. Em muitos desses casos, a polícia aguarda nas proximidades para os deter, mas à medida que o programa se transforma num fenómeno televisivo, a corrida às audiências começa a ultrapassar os limites do jornalismo, misturando cada vez mais a investigação com dramatização e espetáculo.
6: Later, maybe what I do is a little worse.
5: Primeira longa-metragem de ficção, de Lance Oppenheim, o filme teve estreia mundial no Festival de Cinema de Veneza. Inspirado em acontecimentos reais tratados no polémico programa To Catch a Predator, que se tornou um fenómeno televisivo para além das fronteiras dos Estados Unidos, o filme explora os limites entre o jornalismo e o entretenimento. O argumento é de Ajon Singh e, para além de Robert Pattinson, que também é produtor, o elenco conta com Merritt Weaver, Skylar Gisondo, Phoebe Bridgers e Matthew Maher.
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5: E o segundo filme em destaque neste Cinema 7 fala também em factos verídicos, neste caso, sobre a empresa Facebook, criada por Mark Zuckerberg.
7: Not so much, a little softer. Yeah.
8: This is the Journal's new Facebook detective. He's not looking for trouble. He's hunting for it.
5: Anos depois de Mark Zuckerberg ter criado o Facebook, a rede social transformou-se numa das maiores e mais influentes plataformas do mundo. Mas por detrás do sucesso, começam a surgir dúvidas sobre o seu impacto na sociedade. Em 2021, a engenheira Frances Hogan, gestora de produto do Facebook, decide tornar públicos documentos confidenciais que mostram de que forma a empresa toma decisões para aumentar os lucros e impulsionar o crescimento em detrimento do bem-estar dos seus utilizadores. Para divulgar essas informações e dar a conhecer algumas das práticas da empresa, conta com Jeff Horvitz, jornalista de investigação do The Wall Street Journal, que a partir dos documentos desenvolve uma pesquisa que expõe alguns dos seus segredos. As revelações colocam em risco não só o emprego de Hogan, mas também a sua segurança.
6: I want the internal documents. I want proof.
9: She's going to get sued into small pieces.
7: We have 102 hours to get everything.
5: Se em a rede social o realizador David Fincher acompanhava a criação do Facebook e a ascensão de Zuckerberg, o veredito social regressa ao mesmo tema para refletir sobre a transformação daquela empresa e o impacto que entretanto passou a ter na sociedade contemporânea. Baseado em acontecimentos reais, este drama é escrito e realizado por Aaron Sorkin e conta com Mickey Madison, Jeremy Allen White, Wunmi Mosaku e Jeremy Strong nos principais papéis.
10: We're not the rep, we're the public square.
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5: E para terminar este Cinema 7, trazemos um novo filme de terror, um género que tem estreias marcadas praticamente em todas as semanas em território nacional. Desta vez, falamos do filme Uma Outra Mãe.
11: Lunch, what kind of mother would I be? How about scrambled eggs?
12: Get that for breakfast.
11: That's right, I forgot. How about pasta? Your favorite.
5: Bella tem 8 anos e vive com a avó e os pais, que atravessam um período difícil nas suas vidas. Um dia, uma presença sinistra começa a surgir no armário do seu quarto. Por ser idêntica à sua mãe, chama-lhe a outra mãe. E embora inicialmente todos assumam que tudo faz parte da imaginação da menina, não tardam a perceber que ela conhece tudo sobre eles e quer assumir à força o papel da progenitora. À medida que a presença se torna mais existente e tenta entrar no seu coração, toda a família se vê enfrentar um terrível pesadelo que ameaça desmoroná-la.
0: What were you cooking?
13: Bella?
0: You need a grown-up to help keep you...
5: Realizado por Rob Savage, este filme de terror sobrenatural adapta ao romance Incidents Around the House, de Josh Malerman, também autor de As Cegas, adaptado ao cinema por Susan Bier, com Sandra Bullock como protagonista. Produzido por James Wan, tem argumento de Nathan Elston e conta com Jessica Chastain, Jay Duplass, Deacon Lachman e Sean Kaufman nos principais papéis.
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1: Não separar as despesas pessoais e empresariais. Esse é um erro dos mais comuns e crucial para quem quer gerir bem as finanças de uma empresa. Dessa forma, separar as despesas pessoais das empresariais deve ser inserido na cultura da empresa e fazer parte da rotina dos negócios. Para que isso seja mais fácil, evite levar as contas da pessoa física para a empresa e vice-versa. Tenha um cartão de crédito corporativo para pagar almoços e outras despesas ligadas à empresa e não utilize o dinheiro da caixa para pagar as suas contas, o que deve ser feito com o pro labore ou a retirada de lucros.
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3: E agora, nos álbuns da década, é tempo para mais um disco, desta vez Simple Dreams, de Linda Ronstadt. Este foi lançado no mundo da música em novembro de 1977 e vendeu mais de 3 milhões de cópias. Na tabela dos 100 discos mais vendidos na década de 1970, este ocupa o lugar número 72.

Simple Dreams era o mais recente capítulo de uma fórmula muito eficaz de reinterpretação de êxitos e de material novo que levara Linda Ronstadt ao estatuto de superestrela em meados

Ronstadt e o seu empresário e produtor Peter Asher tinham encontrado os ingredientes mágicos com tão formidável efeito no álbum de 1974 em que ela se revelara em Heart Like a Wheel e aos quais se mantiveram agarrados ao modelo nos álbuns.

So Easy veio a ser um êxito no top 5 das preferências e a terceira reinterpretação de um tema de Buddy Holly na voz dela a entrar para as 100 melhores no período de apenas 2 anos. Enquanto que a versão que nos dá de Blue Bayou, de Roy Orbison, valeu-lhe o primeiro single a vender mais de

Rod Stewart interpretou Tumbling Dice dos Rolling Stones e trouxe ao seu vasto público o trabalho do então novato Warren Zevon, com versões de Poor Poor Pitiful Me e do tema em estilo mexicano.

Este disco foi gravado em Los Angeles, nos Estados Unidos da América, e tem a produção de Peter Asher. A sua duração total é de 31 minutos e contém 10 músicas. It's So Easy, Carmelita, Simple Man, Simple Dream, Sorrow Lives Here, I Never Will Marry, Blue Bayou, Poor Poor Pitiful Me, Maybe I'm Right, Tumbling Dice e Old Paint.

ficamos por aqui nesta edição dos Álbuns da Década. Hoje na rádio, o disco de Linda Ronstadt, Simple Dreams, que foi lançado em novembro de 1977 e vendeu mais de 3 milhões de cópias. Na tabela dos 100 discos mais vendidos na década de 1970, este ocupa o lugar número 72.

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14: Bom dia. Quanto a horas, são agora
13: 8:42.

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1: Para terminar esta viagem pela Bósnia e Herzegovina, podemos dizer que este é um daqueles países que consegue surpreender, precisamente porque ainda não é um destino tão óbvio para muitos turistas. É um país de montanhas, rios, cascatas, cidades históricas e paisagens muito variadas. Tem Sarajevo, uma capital cheia de história, tem Mostar e a famosa Ponte Velha, tem uma pequena costa no Adriático e tem ainda áreas naturais onde encontramos rios, montanhas e grutas. Num território relativamente pequeno, conseguimos encontrar paisagens muito diferentes e uma história particularmente rica. Por isso, para quem procura um destino europeu diferente, com muita coisa para descobrir, a Bósnia e Herzegovina pode ser uma excelente escolha.
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1: Uma bebida, um cigarro, outra bebida e outro cigarro. E nem sequer é um fumador habitual. Sou-lhe familiar? Pois bem. A ligação entre o consumo de bebidas alcoólicas e a vontade de fumar deve-se ao facto de as pessoas que bebem terem 3 vezes mais probabilidade de serem fumadoras do que aquelas que não bebem. Embora não haja uma explicação científica para o facto da bebida alcoólica puxar pelo cigarro, a verdade é que esta situação é muito comum. Contudo, o facto de um não fumador usufruir de um ou outro cigarro quando bebe álcool não quer dizer que seja viciado em nicotina. E o mesmo pode dizer-se também dos ex-fumadores. Não é por fumarem pontualmente numa saída à noite que voltam a ser fumadores. É apenas uma consequência do consumo de álcool, como explica o Buena Vida, do El País, em Espanha, o especialista em tabagismo Sérgio Mochón. Para este investigador do Hospital Universitário de Bellvitge, em Barcelona, a reação física ao tabaco e ao álcool é diferente, embora seja possível que tenham mecanismos cerebrais comuns. Um estudo conjunto entre a Universidade da Califórnia, nos Estados Unidos, e um conjunto de universidades polacas conclui que o consumo de álcool acelera o processo de metabolização da nicotina, ou seja, ao beber álcool, a nicotina decompõe-se mais rapidamente no organismo e o cérebro pede mais. O estudo incidiu sobre 22 pessoas selecionadas, de uma forma aleatória, de um grupo de 165. Um conjunto de cientistas da Escola de Medicina da Universidade do Missouri também analisou a relação entre o álcool e o tabaco e descobriu que as pessoas fumam depois de beber porque a nicotina anula o efeito de sonolência provocado pelo álcool.
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1: Olá, meu nome é Ricardo Santos. Sou formado em Engenharia Informática, empresário e empreendedor. Escolhi esta música porque tem um ritmo crescente que faz com que ao longo da música fique com mais energia e motivado. É uma música que começa com um ritmo mais harmonioso dentro do estilo e que se desenvolve de uma forma que posso chamar complexa, por estar constantemente a adicionar elementos, e que termina literalmente em ruído, quase como uma mente de uma pessoa que precisa de parar de pensar e pôr as mãos à obra e fazer acontecer. A primeira coisa que me vem à cabeça quando a ouço é a difícil tarefa de decidir por onde começar, que para alguém como eu, que está constantemente a ter novas ideias de projetos, é uma constante. Agora, quando a ouço, sinto sempre vontade de pôr as mãos à obra e começar a trabalhar. Numa só palavra, defino esta música como motivadora. A ou uma das músicas da minha vida é Where Do I Begin, dos The Chemical Brothers.

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5: 9:22.

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1: Encontro de bandas do Concelho de Pombal deu a conhecer a marcha do Concelho. Saiba mais pormenores já a seguir.
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0: pedindo desde já desculpas pelo som não estar nas melhores condições, uma vez que foi captado do meio da assistência. Não quisemos deixar de vos privar de ouvirem um pouco da marcha Cinco Bandas, que teve a sua estreia absoluta no passado sábado, durante o 38º Encontro de Bandas do Concelho de Pombal. Composta pelo maestro Nelson Jesus, é um tema que vai unir para sempre as cinco bandas filarmónicas do Concelho de Pombal, conforme fez questão de referir Ilídio da Mota, presidente da Sociedade Filarmónica Vermoelense, a quem coube a organização do encontro deste ano.
1: Esta marcha não pertence a uma direção ou a uma filarmónica. É um património. Património que fica para sempre para todos nós. Ela traduz um abraço fraterno entre Universal, Pombal, Ilha e a Vermelha. Cinco caminhos, cinco identidades, fundidos numa só coração e numa só voz. Olhamos em redor e sabemos onde estamos. Propagamos e adaptamos. Não queremos a artística de um grande teatro, de um grande corpo dos nossos músicos, público justamente merece, mas é o espaço que a nossa terra tem e com ele trabalhamos, com alma e fermeza. E esta noite deixa uma lição incontornável a quem tem olhos para ver e ouvidos para escutar. Mais vale ter um imenso e velho talento, esta juventude cheia de futuro e cinco bandas extraordinárias, sem termos uma sala perfeita, do que termos uma sala de ouro, desprovida de músicos, sem alma, sem identidade.
0: O 38º Encontro de Bandas Filarmónicas do Concelho de Pombal teve este ano algumas inovações. Uma delas foi a estreia desta marcha, como já foi referido, e outra foi o encontro ser alargado a 2 dias, contando, no segundo, com a presença da Banda Sinfónica Portuguesa, que fechou o fim de semana de concertos. Ilídio da Mota, no seu discurso, falou também sobre estas inovações, dizendo que há que inovar.
1: Quando abraçámos a organização desta 38ª edição, a nossa primeira determinação foi respeitar a memória e o legado daqueles que, em 1989, fundaram este encontro de bandas. Mas respeitar este legado não é deixá-lo parar no tempo, é ter a coragem de o fazer crescer. Por isso, desenhámos uma edição inédita, com uma estrutura renovada e estendida a 2 dias de celebração da nossa cultura.
0: Em representação do município de Pombal, a vice-presidente da Câmara, Isabel Marto, elogiou a organização e referiu o porquê de o encontro se realizar este ano no pavilhão das atividades económicas na zona desportiva da cidade.
2: Este ano o encontro das bandas foi realizado neste pavilhão porque a Expo Centro foi bastante danificada pela tempestade Christine. Será uma obra, aproveitar para dizer que será uma obra que vai demorar algum tempo a reconstruir, por isso teremos que nos habituar a estes locais alternativos, mas acho que este até foi bem escolhido, tem o mérito da centralidade e se calhar permitiu a pessoas da cidade participarem, assistirem, que habitualmente por estar um bocadinho mais distante não poderiam participar. Queria realçar estas novidades que nos presentearam este ano com este encontro das filarmónicas. Todas estas novidades realçam aqui uma capacidade de reinvenção das nossas filarmónicas, que eu queria realçar. Não é fácil, este próprio encontro é uma tradição, é preciso uma grande capacidade de se reinventar, de inovar, para conseguir aqui presentear-nos com alguma novidade e, por isso, bem-haja pelo esforço a todos os membros da direção por estas novidades e esta reinvenção.
0: A NERLEI CCI, Associação Empresarial da Região de Leiria, Câmara de Comércio e Indústria, promove na próxima quinta-feira uma oficina sobre tendências globais de ecodesign em embalagem. A sessão decorre entre as 14h e as 17h30 no edifício da Associação em Leiria e a participação é gratuita com inscrição obrigatória. O tema chega numa altura em que a embalagem está sob pressão por vários lados. Reduzir o consumo de recursos, responder a consumidores mais atentos ao impacto ambiental e encontrar soluções circulares. O ecodesign atua na concessão, fase mais a montante desse problema, integrando critérios ambientais no momento em que se decidem materiais, formatos, processos e funcionalidades. Segundo nota da organização, a oficina não se fica pela reflexão teórica e propõe uma abordagem prática e participativa com momentos de contacto entre profissionais da fileira. A ação integra o Sustainable Pack PT, programa dinamizado pela Nerlei, em parceria com a Associação Empresarial de Braga, que procura apoiar a internacionalização da fileira nacional das embalagens e o seu posicionamento em cadeias de valor exigente. São 8 os mercados visados: Países Baixos, Bélgica, Alemanha, Dinamarca, Suécia, Noruega, Canadá e Estados Unidos da América. O Sustainable Pack PT tem um financiamento de mais de 355 mil euros pelo Portugal 2030 no âmbito do Programa Inovação e Transição Digital, dos quais 302 mil vêm do Fundo Europeu de Desenvolvimento Regional. E assim termina este serviço noticioso. Fique bem, continue na nossa companhia.
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5: Raquel, sou de Pombal e quero ouvir Pedro Brunhosa.

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0: sentido das palavras, um olhar mais positivo sobre a vida. Há uma verdade profunda sobre a forma como o ser humano se relaciona com o mundo. Cada pessoa é, no fundo, um ponto de partida de tudo o que floresce ao seu redor. Somos todos a força que pode inspirar, o abrigo capaz de acolher e a claridade que abre caminhos onde antes só existia dúvida. A nossa caminhada constrói-se com histórias vividas, sonhos partilhados e uma autenticidade rara que deixa uma marca indelével naqueles com quem nos cruzamos. Na realidade da vida, cada um representa simultaneamente o começo, o meio de uma possibilidade infinita de renovação. Ter a capacidade de olhar mais além e de sentir com inteireza é o verdadeiro motor para transformar a realidade através do afeto e da coerência pessoal. Tantas vezes nos diminuímos perante as circunstâncias e esquecemos a dimensão real daquilo que guardamos no peito. Importa relembrar que somos infinitamente maiores do que as nossas próprias dúvidas sugerem, existindo dentro de cada indivíduo um horizonte inteiro ainda por desbravar. Pense nisto e seja feliz.
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3: Bom dia. Quanto a horas, são agora
4: 9:57.

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6: Este é o 2 Minutos para os Direitos Humanos, uma rúbrica da Amnistia Internacional. O novo relatório da Amnistia Internacional sobre o ICE demonstra que a administração Trump está a implementar um sistema de detenção e deportação em massa. O sistema, operacionalizado pelo ICE, o Serviço de Imigração e Alfândega dos Estados Unidos, é alimentado por narrativas racistas, xenófobas e falsas. Os combatentes do movimento 23 de março, apoiado pelo Ruanda, cometeram graves violações dos direitos humanos contra mineiros na República Democrática do Congo. Além disso, facilitaram o tráfico de ouro e coltão do leste do país para o vizinho Ruanda. Para a Amnistia Internacional, é inadmissível que a seleção masculina de futebol de Israel participe na Liga das Nações. A UEFA e a FIFA deviam ter suspendido a Federação Israelita de Futebol há muito, devido à recusa em excluir clubes sediados em colonatos ilegais. As autoridades turcas devem pôr fim à repressão contra os grupos de defesa dos direitos LGBTI. Devem também libertar os ativistas detidos e cessar a perseguição das pessoas LGBTI e dos seus defensores. A polícia turca deteve mais de 60 pessoas em 15 províncias, na sequência de rusgas a organizações de defesa dos direitos LGBTI. A decisão dos Estados Unidos de proibir a presença da Palestina na Assembleia Geral da ONU visou punir o Estado palestiniano por procurar justiça e responsabilização junto de instituições internacionais. Decisões como esta constituem uma violação do acordo relativo à sede da ONU e criam um precedente perigoso.
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2: A Sony anunciou que deixaria de produzir discos para jogos da PlayStation a partir de janeiro de 2028. E de acordo com novas informações partilhadas pela ORF Salzburg, parece que a decisão já estava a ser preparada há algum tempo. De acordo com esta publicação austríaca, a Sony Digital Audio Disc Corporation já terá investido à volta de 30 milhões de euros para converter a fábrica de produção de discos no país, situada na localidade de Talgau, em instalações dedicadas a microlentes. De lembrar que esta fábrica produz atualmente 600 mil discos por dia. A PlayStation representa atualmente cerca de 50% do nosso volume e cerca de 20% disso são novas encomendas, explicou à publicação o CEO da Sony, Dietmar Tenzer. Estamos a falar de 10% do volume em 2028. Não estão previstos despedimentos na fábrica, com Tenzer a adiantar que os cerca de 300 funcionários receberão formação para a produção de microlentes. Esta informação sugere que a Sony não tem intenções de voltar atrás com a decisão de abandonar o formato físico para jogos da PlayStation, mesmo com toda a polémica que se tem instalado desde que a notícia foi comunicada. A partir de 2028, a aposta será somente em jogos em versão digital disponíveis através da PlayStation Store, o que implica que a próxima geração da consola da Sony, a PlayStation 6, poderá ser compatível apenas com jogos em formato digital.
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1: O fruto do medronheiro oferece vários benefícios, mas também as folhas, flores e raízes têm propriedades medicinais interessantes. É uma planta que, no geral, acaba por ser um bom remédio natural em várias ocasiões. O medronheiro dá-nos uma boa dose de vitaminas e antioxidantes naturais. Também tem uma ação anti-inflamatória. A sua composição nutricional faz desta fruta e da planta em geral um bom remédio anti-inflamatório, principalmente para o intestino e o fígado. É também diurético. O fruto, mas também e sobretudo a infusão à base de folhas de medronheiro, tem um grande poder diurético, por isso é útil para eliminar o excesso de fluidos e drenar o corpo. Ajuda também o fígado, especialmente as folhas do medronheiro suportam o funcionamento do fígado e da bilis.
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2: Nem é tarde, nem é cedo. São
3: 10 e 21.

E agora damos-lhe aquela música.

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1: A 6 de outubro de 1887, nasceu o arquiteto francês Le Corbusier. É considerado, juntamente com Frank Lloyd Wright, Alvar Aalto e Oscar Niemeyer, um dos mais importantes arquitetos do século XX. E em 1992 dava-se o início das emissões regulares da SIC, primeiro operador privado de televisão em Portugal. Às 16 horas, Alberta Marques Fernandes apresentou o primeiro noticiário do canal. Um ano depois, em 1993, o Prémio Nobel da Literatura era atribuído ao escritor britânico William Golding, com 72 anos, e autor de O Senhor das Moscas, no qual contesta a teoria do bom selvagem do filósofo suíço Rousseau. No dia 6 de outubro de 1999, morria a fadista portuguesa Amália Rodrigues, aos 79 anos. As 170 edições de álbuns em 30 países fizeram de Amália a embaixadora de Portugal no mundo. Neste dia, em 2009, o Prémio Nobel da Física era atribuído a Charles Kao por avanços no domínio da transmissão de luz em fibras para a comunicação óptica e a Willard Boyle e George Smith pela invenção do circuito semicondutor de imagens, o sensor CCD.
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1: Glenn Burati é um menino norte-americano autista com algumas epilepsias. No seu aniversário de 6 anos, convidou 16 colegas para a sua festa de anos, mas ninguém apareceu. O menino ficou muito triste e magoado pela ausência de todos os colegas e a mãe, tocada com a atitude, publicou uma mensagem de grupo no Facebook da sua comunidade em St. Cloud, na Flórida, Estados Unidos da América. Sei que pode ser algo tolo para reclamar, mas estou com o coração partido pelo meu filho. Convidámos a turma inteira para a sua festa de aniversário de 6 anos que hoje queríamos comemorar. Nenhuma criança apareceu. Logo após a publicação deste post, os pais receberam diversas mensagens de completos estranhos a perguntar se poderiam comparecer na festa. À BBC, o pai John Burati disse: "Não tínhamos ideia de que chamaríamos tanta atenção com o nosso post e recebíamos tantas pessoas em casa para dar os parabéns ao nosso filho." Alguns dos convidados até levaram presentes, como uma bicicleta e vários outros brinquedos. Além de 15 crianças e 25 adultos, apareceram na festa alguns bombeiros todos equipados e com os caminhões de socorro, a par de polícias da cidade e dos seus carros patrulha, tornando assim esta festa de aniversário inesquecível para o pequeno Glenn.
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0: muitos direitos dos homens, disto e daquilo. Também não entendo porque é que não se havia de falar das mulheres, dos direitos das mulheres. Os direitos são os mesmos, são seres humanos, têm os mesmos direitos. Deviam ter, não têm. Não, não têm. Ainda hoje não têm.
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3: Destaques do dia. Está em curso a primeira sessão plenária de outubro do Parlamento. Amanhã, em Estrasburgo, os deputados vão debater os progressos nas negociações do próximo orçamento de longo prazo da União, que terá início em 2028. O Parlamento quer um orçamento cerca de 10% superior à proposta inicial da Comissão Europeia para apoiar prioridades como a defesa e a segurança, a competitividade, a agricultura e a coesão. Os parlamentares propuseram também novas fontes de receitas para o orçamento, incluindo um imposto sobre os serviços digitais e os jogos de azar online. Para que o orçamento de longo prazo seja adotado, o Parlamento tem de dar a sua aprovação. Também amanhã, os deputados deverão aprovar quase 7 milhões de euros do Fundo Europeu de Ajustamento à Globalização a favor dos trabalhadores despedidos na Bélgica, em Espanha e na Finlândia. O fundo ajudará mais de 1.600 pessoas a encontrar novos empregos, proporcionando-lhes formação e outro tipo de assistência. O montante de 3,8 milhões de euros destinado à Bélgica apoiará os trabalhadores afetados pelo encerramento da cadeia de hipermercados Cora, enquanto o financiamento à Espanha e à Finlândia ajudará trabalhadores despedidos da indústria automóvel. Em Estrasburgo, os deputados vão questionar a Comissão Europeia sobre a primeira estratégia da UE de combate à corrupção, que deverá ser adotada antes do final do ano. As propostas do Parlamento apelam para que se dê ênfase à prevenção, à transparência e a uma aplicação mais rigorosa da legislação, bem como para uma melhor cooperação entre os organismos da UE e a nível transfronteiriço. Os deputados pretendem ainda uma maior proteção dos denunciantes, dos jornalistas de investigação e da independência judicial. O Parlamento deverá votar as propostas na quinta-feira.
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5: Pois é, camine e entre na nossa sala de cinema para conhecer melhor três filmes que têm estreia marcada para esta semana. E arrancamos com Prime Time, produzido e interpretado por Robert Pattinson.
6: She have a seat right there. I'm Chris Hansen with Dateline NBC, and we're doing a story on adults who try to meet teens online.

0: You see how this looks, right?
1: On the ground! On the ground!
2: Chris Hansen tornou-se famoso como apresentador de To Catch a Predator, um programa de entretenimento que, através de câmaras escondidas e de falsos perfis de crianças e adolescentes, atrai homens que procuram encontros sexuais com menores para uma casa. Aí são confrontados diante das câmaras e apresentados certos das conversas que mantiveram online. Em muitos desses casos, a polícia aguarda nas proximidades para os deter, mas à medida que o programa se transforma num fenómeno televisivo, a corrida às audiências começa a ultrapassar os limites do jornalismo, misturando cada vez mais a investigação com dramatização e espetáculo.
3: Later, maybe what I do is a little worse.
2: Primeira longa-metragem de ficção de Lance Oppenheim, o filme teve estreia mundial no Festival de Cinema de Veneza. Inspirado em acontecimentos reais tratados no polémico programa To Catch a Predator, que se tornou um fenómeno televisivo para além das fronteiras dos Estados Unidos, o filme explora os limites entre o jornalismo e o entretenimento. O argumento é de Ajon Singh e, para além de Robert Pattinson, que também é produtor, o elenco conta com Merritt Weaver, Skylar Gisondo, Phoebe Bridgers e Matthew Maher. E o segundo filme em destaque neste Cinema 7 fala também em factos verídicos, neste caso, sobre a empresa Facebook, criada por Mark Zuckerberg.
4: Not so much, a little softer. Yeah.
5: This is the Journal's new Facebook detective. He's not looking for trouble. He's hunting for it.
2: Anos depois de Mark Zuckerberg ter criado o Facebook, a rede social transformou-se numa das maiores e mais influentes plataformas do mundo. Mas por detrás do sucesso, começam a surgir dúvidas sobre o seu impacto na sociedade. Em 2021, a engenheira Frances Hogan, gestora de produto do Facebook, decide tornar públicos documentos confidenciais que mostram de que forma a empresa toma decisões para aumentar os lucros e impulsionar o crescimento em detrimento do bem-estar dos seus utilizadores. Para divulgar essas informações e dar a conhecer algumas das práticas da empresa, conta com Jeff Horvitz, jornalista de investigação do The Wall Street Journal, que a partir dos documentos desenvolve uma pesquisa que expõe alguns dos seus segredos. As revelações colocam em risco não só o emprego de Hogan, mas também a sua segurança.
6: I want internal documents. I want proof.
7: She's going to get sued into small pieces.
8: We have 102 hours to get everything.
2: Se em a rede social o realizador David Fincher acompanhava a criação do Facebook e a ascensão de Zuckerberg, o veredito social regressa ao mesmo tema para refletir sobre a transformação daquela empresa e o impacto que entretanto passou a ter na sociedade contemporânea. Baseado em acontecimentos reais, este drama é escrito e realizado por Aaron Sorkin e conta com Mickey Madison, Jeremy Allen White, Wunmi Mosaku e Jeremy Strong nos principais papéis.
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11: Hey, sweetie, you're home.
2: E para terminar este Cinema set, trazemos um novo filme de terror, um género que tem estreias marcadas praticamente em todas as semanas em território nacional. Desta vez, falamos do filme Uma Outra Mãe.
12: Lunch, what kind of mother would I be? How about scrambled eggs?
13: Get that for breakfast.
12: That's right, I forgot. How about pasta? Your favorite.
2: Bella tem 8 anos e vive com a avó e os pais que atravessam um período difícil nas suas vidas. Um dia, uma presença sinistra começa a surgir no armário do seu quarto. Por ser idêntica à sua mãe, chama-lhe a outra mãe e, embora inicialmente todos assumam que tudo faz parte da imaginação da menina, não tardam a perceber que ela conhece tudo sobre eles e quer assumir à força o papel da progenitora. À medida que a presença se torna mais existente e tenta entrar no seu coração, toda a família se vê enfrentar um terrível pesadelo que ameaça desmoroná-la.
14: What were you cooking?
15: Bella?
14: You need a grown-up to help keep you...
2: Realizado por Rob Savage, este filme de terror sobrenatural adapta ao romance Incidents Around the House, de Josh Malerman, também autor de As Cegas, adaptado ao cinema por Susan Bier, com Sandra Bullock como protagonista.

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1: Não separar as despesas pessoais e empresariais. Esse é um erro dos mais comuns e crucial para quem quer gerir bem as finanças de uma empresa. Dessa forma, separar as despesas pessoais das empresariais deve ser inserido na cultura da empresa e fazer parte da rotina dos negócios. Para que isso seja mais fácil, evite levar as contas da pessoa física para a empresa e vice-versa. Tenha um cartão de crédito corporativo para pagar almoços e outras despesas ligadas à empresa e não utilize o dinheiro da caixa para pagar as suas contas, o que deve ser feito com o pro labore ou a retirada de lucros.
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5: E agora, tome nota. São
6: 11 e 23.

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4: Namakitepa é uma canção francófona escrita pelo cantor e compositor belga Jacques Brel, lançada em 1959. A canção foi inicialmente gravada por Simone Langlois, Jacques Brel ter-lhe-á dado o privilégio de gravar a primeira versão. A primeira gravação de Brel data de 11 de setembro de 1959, como parte do álbum La Valse à Mille Tombes. A canção foi escrita no decorrer da separação de Brel e Suzanne Gabriello, a sua namorada da altura, quando esta o expulsou da sua vida. Zizou, como era também conhecida, estava grávida de um filho de Brel, mas ele recusou-se a reconhecer a paternidade, facto que acabou por levar à separação. Numa entrevista de 1966, Brel disse que Namakitepa não era uma canção de amor, mas sim um hino à cobardia dos homens e ao grau a que estão dispostos a humilhar-se. Disse que sabia que daria prazer às mulheres que assumiam que era uma canção de amor, e ele compreendeu isso. A 20 de junho de 1972, 13 anos depois da versão original, Jacques Brel lançou uma nova versão de Namakitepa para o álbum que seria editado com o mesmo nome. A canção é daquelas bastante cobiçadas. Para além do autor e de Simone Langlois, foi também interpretada na língua francesa por Frida Bocara, Nina Simone, Sylvie Vartan, Serge Lama, Nana Mouskouri, Maïsa, Cássia Eller, Maria Gadu, Brian Molko, o vocalista dos Placebo, e Céline Dion. Entre as muitas versões gravadas noutros idiomas, existe uma em português com a adaptação da letra pelo poeta David Mourão Ferreira e com o título Não Me Vás Deixar, que é interpretada por Simone de Oliveira. Namakitepa é considerada por muitos como o clássico final de Jacques Brel.
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3: E agora, nos álbuns da década, é tempo para mais um disco, desta vez Simple Dreams, de Linda Ronstadt. Este foi lançado no mundo da música em novembro de 1977 e vendeu mais de 3 milhões de cópias. Na tabela dos 100 discos mais vendidos na década de 1970, este ocupa o lugar número 72.

Simple Dreams era o mais recente capítulo de uma fórmula muito eficaz de reinterpretação de êxitos e de material novo que levara Linda Ronstadt ao estatuto de superestrela em meados

Ronstadt e o seu empresário e produtor Peter Asher tinham encontrado os ingredientes mágicos com tão formidável efeito no álbum de 1974 em que ela se revelara em Heart Like a Wheel e aos quais se mantiveram agarrados ao modelo nos álbuns.

So Easy veio a ser um êxito no top 5 das preferências e a terceira reinterpretação de um tema de Buddy Holly na voz dela a entrar para as 100 melhores no período de apenas 2 anos. Enquanto que a versão que nos dá de Blue Bayou, de Roy Orbison, valeu-lhe o primeiro single a vender mais de

Rodstad interpretou Tumbling Dice dos Rolling Stones e trouxe ao seu vasto público o trabalho do então novato Warren Zevon, com versões de Poor Poor Pitiful Me e do tema em estilo mexicano.

Este disco foi gravado em Los Angeles, nos Estados Unidos da América, e tem a produção de Peter Asher. A sua duração total é de 31 minutos e contém 10 músicas. It's So Easy, Carmelita, Simple Man, Simple Dream, Sorrow Lives Here, I Never Will Marry, Blue Bayou, Poor Poor Pitiful Me, Maybe I'm Right, Tumbling Dice e Old Paint.

ficamos por aqui nesta edição dos Álbuns da Década. Hoje na rádio, o disco de Linda Ronstadt, Simple Dreams, que foi lançado em novembro de 1977 e vendeu mais de 3 milhões de cópias. Na tabela dos 100 discos mais vendidos na década de 1970, este ocupa o lugar número 72.

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2: A temperatura atual em Pombal é de
3: 20 graus.

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1: Uma bebida, um cigarro, outra bebida e outro cigarro. E nem sequer é um fumador habitual. Sou-lhe familiar? Pois bem. A ligação entre o consumo de bebidas alcoólicas e a vontade de fumar deve-se ao facto de as pessoas que bebem terem 3 vezes mais probabilidade de serem fumadoras do que aquelas que não bebem. Embora não haja uma explicação científica para o facto da bebida alcoólica puxar pelo cigarro, a verdade é que esta situação é muito comum. Contudo, o facto de um não fumador usufruir de um ou outro cigarro quando bebe álcool não quer dizer que seja viciado em nicotina. E o mesmo pode dizer-se também dos ex-fumadores. Não é por fumarem pontualmente numa saída à noite que voltam a ser fumadores. É apenas uma consequência do consumo de álcool, como explica ao Buena Vida, do El País, em Espanha, o especialista em tabagismo Sérgio Mochón. Para este investigador, do Hospital Universitário de Bellvitge, em Barcelona, a reação física ao tabaco e ao álcool é diferente, embora seja possível que tenham mecanismos cerebrais comuns. Um estudo conjunto entre a Universidade da Califórnia, nos Estados Unidos, e um conjunto de universidades polacas conclui que o consumo de álcool acelera o processo de metabolização da nicotina, ou seja, ao beber álcool, a nicotina decompõe-se mais rapidamente no organismo e o cérebro pede mais. O estudo incidiu sobre 22 pessoas selecionadas, de uma forma aleatória, de um grupo de 165. Um conjunto de cientistas da Escola de Medicina da Universidade do Missouri também analisou a relação entre o álcool e o tabaco e descobriu que as pessoas fumam depois de beber, porque a nicotina anula o efeito de sonolência provocado pelo álcool.
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2: Tome nota, são
3: 12:16.

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1: Encontro de bandas do Concelho de Pombal deu a conhecer a marcha do Concelho. Saiba mais pormenores já a seguir.
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0: pedindo desde já desculpas pelo som não estar nas melhores condições, uma vez que foi captado do meio da assistência. Não quisemos deixar de vos privar de ouvirem um pouco da marcha Cinco Bandas, que teve a sua estreia absoluta no passado sábado, durante o 38º Encontro de Bandas do Concelho de Pombal. Composta pelo maestro Nelson Jesus, é um tema que vai unir para sempre as cinco bandas filarmónicas do Concelho de Pombal, conforme fez questão de referir Ilídio da Mota, presidente da Sociedade Filarmónica Vermoelense, a quem coube a organização do encontro deste ano.
1: Esta marcha não pertence a uma direção ou uma filarmónica, é um património. Património que fica para sempre para todos nós. Ela traduz um abraço paterno e universal, Pombal, Ilha Vermelha. Cinco caminhos, cinco identidades, fundidos numa só coração e numa só voz. Olhamos em redor e sabemos onde estamos. Propagamos a verdade. Não queres a artística de um grande teatro, de um grande corpo que os nossos músicos público justamente merece, mas é o espaço que a nossa terra tem e com ele trabalhamos, com alma e firmeza. E esta noite deixa uma lição incontornável a quem tem olhos para ver e ouvidos para escutar. Mais vale ter um imenso viveiro de talento, esta juventude cheia de futuro e cinco bandas extraordinárias, sem termos uma sala perfeita, do que termos uma sala de ouro, desprovida de músicos, sem alma, sem identidade.
0: O 38º Encontro de Bandas Filarmónicas do Concelho de Pombal teve este ano algumas inovações. Uma delas foi a estreia desta marcha, como já foi referido, e outra foi o encontro ser alargado a 2 dias, contando, no segundo, com a presença da Banda Sinfónica Portuguesa, que fechou o fim de semana de concertos. Ilídio da Mota, no seu discurso, falou também sobre estas inovações, dizendo que há que inovar.
1: Quando abraçámos a organização desta 38ª edição, a nossa primeira determinação foi respeitar a memória e o legado daqueles que, em 1989, fundaram este encontro de bandas. Mas respeitar este legado não é deixá-lo parar no tempo, é ter a coragem de o fazer crescer. Por isso, desenhámos uma edição inédita, com uma estrutura renovada e estendida a 2 dias de celebração da nossa cultura.
0: Em representação do município de Pombal, a vice-presidente da Câmara, Isabel Marto, elogiou a organização e referiu o porquê de o encontro se realizar este ano no pavilhão das atividades económicas na zona desportiva da cidade.
2: Este ano o encontro das bandas foi realizado neste pavilhão porque a Expo Centro foi bastante danificada pela tempestade Christine. Será uma obra, aproveitar para dizer que será uma obra que vai demorar algum tempo a reconstruir, por isso teremos que nos habituar a estes locais alternativos, mas acho que este até foi bem escolhido, tem o mérito da centralidade e se calhar permitiu a pessoas da cidade participarem, assistirem, que habitualmente por estar um bocadinho mais distante não poderiam participar. Queria realçar estas novidades que nos presentearam este ano com este encontro das filarmónicas. Todas estas novidades realçam aqui uma capacidade de reinvenção das nossas filarmónicas, que eu queria realçar. Não é fácil, este próprio encontro é uma tradição, é preciso uma grande capacidade de se reinventar, de inovar, para conseguir aqui presentearmos com alguma novidade e por isso bem-haja pelo esforço a todos os membros da direção por estas novidades e esta reinvenção.
0: A NERLEI CCI, Associação Empresarial da Região de Leiria, Câmara de Comércio e Indústria, promove na próxima quinta-feira uma oficina sobre tendências globais de ecodesign em embalagem. A sessão decorre entre as 14h e as 17h30 no edifício da Associação, em Leiria, e a participação é gratuita com inscrição obrigatória. O tema chega numa altura em que a embalagem está sob pressão por vários lados. Reduzir o consumo de recursos, responder a consumidores mais atentos ao impacto ambiental e encontrar soluções circulares. O ecodesign atua na concessão, fase mais amontante desse problema, integrando critérios ambientais no momento em que se decidem materiais, formatos, processos e funcionalidades. Segundo nota da organização, a oficina não se fica pela reflexão teórica e propõe uma abordagem prática e participativa com momentos de contacto entre profissionais da fileira. A ação integra o Sustainable Pack PT, programa dinamizado pela Nerlei, em parceria com a Associação Empresarial de Braga, que procura apoiar a internacionalização da fileira nacional das embalagens e o seu posicionamento em cadeias de valor exigente. São 8 os mercados visados: Países Baixos, Bélgica, Alemanha, Dinamarca, Suécia, Noruega, Canadá e Estados Unidos da América. O Sustainable Pack PT tem um financiamento de mais de 355 mil euros pelo Portugal 2030 no âmbito do Programa Inovação e Transição Digital, dos quais 302 mil vêm do Fundo Europeu de Desenvolvimento Regional. E assim termina este serviço noticioso. Fique bem, continue na nossa companhia.
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1: Para terminar esta viagem pela Bósnia e Herzegovina, podemos dizer que este é um daqueles países que consegue surpreender, precisamente porque ainda não é um destino tão óbvio para muitos turistas. É um país de montanhas, rios, cascatas, cidades históricas e paisagens muito variadas. Tem Sarajevo, uma capital cheia de história, tem Mostar e a famosa Ponte Velha, tem uma pequena costa no Adriático e tem ainda áreas naturais onde encontramos rios, montanhas e grutas. Num território relativamente pequeno, conseguimos encontrar paisagens muito diferentes e uma história particularmente rica. Por isso, para quem procura um destino europeu diferente, com muita coisa para descobrir, a Bósnia e Herzegovina pode ser uma excelente escolha.
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1: Atenção às horas. São agora...
2: Meio-dia e 45.

Olá, meu nome é Ricardo Santos, sou formado em Engenharia Informática, empresário e empreendedor. Escolhi esta música porque tem um ritmo crescente que faz com que ao longo da música fique com mais energia e motivado. É uma música que começa com um ritmo mais harmonioso dentro do estilo e que se desenvolve de uma forma que posso chamar complexa, por estar constantemente a adicionar elementos, e que termina literalmente em ruído, quase como uma mente de uma pessoa que precisa de parar de pensar e pôr as mãos à obra e fazer acontecer. A primeira coisa que me vem à cabeça quando a ouço é a difícil tarefa de decidir por onde começar, que para alguém como eu, que está constantemente a ter novas ideias de projetos, é uma constante. Agora, quando a ouço, sinto sempre vontade de pôr as mãos à obra e começar a trabalhar. Numa só palavra, defino esta música como motivadora. A ou uma das músicas da minha vida é Where Do I Begin, dos The Chemical Brothers.

0: 13 e 2. 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
2: Este é o 2 Minutos para os Direitos Humanos, uma rúbrica da Amnistia Internacional. O novo relatório da Amnistia Internacional sobre o ICE demonstra que a administração Trump está a implementar um sistema de detenção e deportação em massa. O sistema, operacionalizado pelo ICE, o Serviço de Imigração e Alfândega dos Estados Unidos, é alimentado por narrativas racistas, xenófobas e falsas. Os combatentes do movimento 23 de março, apoiado pelo Ruanda, cometeram graves violações dos direitos humanos contra mineiros na República Democrática do Congo. Além disso, facilitaram o tráfico de ouro e coltão do leste do país para o vizinho Ruanda. Para a Amnistia Internacional, é inadmissível que a seleção masculina de futebol de Israel participe na Liga das Nações. A UEFA e a FIFA deviam ter suspendido a Federação Israelita de Futebol há muito devido à recusa em excluir clubes sediados em colonatos ilegais. As autoridades turcas devem pôr fim à repressão contra os grupos de defesa dos direitos LGBTI. Devem também libertar os ativistas detidos e cessar a perseguição das pessoas LGBTI e dos seus defensores. A polícia turca deteve mais de 60 pessoas em 15 províncias, na sequência de rusgas a organizações de defesa dos direitos LGBTI. A decisão dos Estados Unidos de proibir a presença da Palestina na Assembleia Geral da ONU visou punir o Estado palestiniano por procurar justiça e responsabilização junto de instituições internacionais. Decisões como esta constituem uma violação do acordo relativo à sede da ONU e criam um precedente perigoso.

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2: A Sony anunciou que deixaria de produzir discos para jogos da PlayStation a partir de janeiro de 2028. E de acordo com novas informações partilhadas pela ORF Salzburg, parece que a decisão já estava a ser preparada há algum tempo. De acordo com esta publicação austríaca, a Sony Digital Audio Disc Corporation já terá investido à volta de 30 milhões de euros para converter a fábrica de produção de discos no país, situada na localidade de Talgau, em instalações dedicadas a microlentes. De lembrar que esta fábrica produz atualmente 600 mil discos por dia. A PlayStation representa atualmente cerca de 50% do nosso volume e cerca de 20% disso são novas encomendas, explicou à publicação o CEO da Sony, Dietmar Tenzer. Estamos a falar de 10% do volume em 2028. Não estão previstos despedimentos na fábrica, com Tenzer a adiantar que os cerca de 300 funcionários receberão formação para a produção de microlentes. Esta informação sugere que a Sony não tem intenções de voltar atrás com a decisão de abandonar o formato físico para jogos da PlayStation, mesmo com toda a polémica que se tem instalado desde que a notícia foi comunicada. A partir de 2028, a aposta será somente em jogos em versão digital disponíveis através da PlayStation Store, o que implica que a próxima geração da consola da Sony, a PlayStation 6, poderá ser compatível apenas com jogos em formato digital.
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3: Boa tarde. Quanto a horas são agora?
4: 13:35.

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1: A 6 de outubro de 1887, nasceu o arquiteto francês Le Corbusier. É considerado, juntamente com Frank Lloyd Wright, Alvar Aalto e Oscar Niemeyer, um dos mais importantes arquitetos do século XX. E em 1992 dava-se o início das emissões regulares da SIC, primeiro operador privado de televisão em Portugal. Às 16 horas, Alberta Marques Fernandes apresentou o primeiro noticiário do canal. Um ano depois, em 1993, o Prémio Nobel da Literatura era atribuído ao escritor britânico William Golding, com 72 anos, e autor de O Senhor das Moscas, no qual contesta a teoria do bom selvagem do filósofo suíço Rousseau. No dia 6 de outubro de 1999, morria a fadista portuguesa Amália Rodrigues, aos 79 anos. As 170 edições de álbuns em 30 países fizeram de Amália a embaixadora de Portugal no mundo. Neste dia, em 2009, o Prémio Nobel da Física era atribuído a Charles Kao por avanços no domínio da transmissão de luz em fibras para a comunicação óptica e a Willard Boyle e George Smith pela invenção do circuito semicondutor de imagens, o sensor CCD.
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0: 14 e 1. 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
1: Glenn Burati é um menino norte-americano autista com algumas epilepsias. No seu aniversário de 6 anos, convidou 16 colegas para a sua festa de anos, mas ninguém apareceu. O menino ficou muito triste e magoado pela ausência de todos os colegas e a mãe, tocada com a atitude, publicou uma mensagem de grupo no Facebook da sua comunidade em St. Cloud, na Flórida, Estados Unidos da América. Sei que pode ser algo tolo para reclamar, mas estou com o coração partido pelo meu filho. Convidámos a turma inteira para a sua festa de aniversário de 6 anos que hoje queríamos comemorar. Nenhuma criança apareceu. Logo após a publicação deste post, os pais receberam diversas mensagens de completos estranhos a perguntar se poderiam comparecer na festa. À BBC, o pai John Burati disse: "Não tínhamos ideia de que chamaríamos tanta atenção com o nosso post e recebíamos tantas pessoas em casa para dar os parabéns ao nosso filho." Alguns dos convidados até levaram presentes, como uma bicicleta e vários outros brinquedos. Além de 15 crianças e 25 adultos, apareceram na festa alguns bombeiros todos equipados e com os caminhões de socorro, a par de polícias da cidade e dos seus carros-patrulha, tornando assim esta festa de aniversário inesquecível para o pequeno Glenn.
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3: Não se atrase, são
4: 14 e 15.

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0: Pois é, para a maior parte de nós, com o final da tarde, chega ao fim o dia de trabalho. Este deve ser relaxante, mas ainda assim revigorante e prazeroso. E tudo acontece aqui com as nossas rubricas, escolhidas especialmente para este período, que completamos com a informação do que aconteceu de realce durante o dia. Se for o caso, coloque os fones e deixe-se levar. 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
2: O fruto do medronheiro oferece vários benefícios, mas também as folhas, flores e raízes têm propriedades medicinais interessantes. É uma planta que, no geral, acaba por ser um bom remédio natural em várias ocasiões. O medronheiro dá-nos uma boa dose de vitaminas e antioxidantes naturais. Também tem uma ação anti-inflamatória. A sua composição nutricional faz desta fruta e da planta em geral um bom remédio anti-inflamatório, principalmente para o intestino e o fígado. É também diurético. O fruto, mas também e sobretudo a infusão à base de folhas de medronheiro, tem um grande poder diurético, por isso é útil para eliminar o excesso de fluidos e drenar o corpo. Ajuda também o fígado, especialmente as folhas do medronheiro suportam o funcionamento do fígado e da bilis.
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0: 15 e 3. 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
1: Não separar as despesas pessoais e empresariais. Esse é um erro dos mais comuns e crucial para quem quer gerir bem as finanças de uma empresa. Dessa forma, separar as despesas pessoais das empresariais deve ser inserido na cultura da empresa e fazer parte da rotina dos negócios. Para que isso seja mais fácil, evite levar as contas da pessoa física para a empresa e vice-versa. Tenha um cartão de crédito corporativo para pagar almoços e outras despesas ligadas à empresa e não utilize o dinheiro da caixa para pagar as suas contas, o que deve ser feito com o pro labore ou a retirada de lucros.
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Esta é mais uma das tardes, uma das nossas tardes que acompanha aqui sempre no Rádio Clube de Pombal. É comigo que vai estando no decorrer desta tarde e por isso mesmo quero trazer-lhe o que de melhor a rádio tem. Só tem que estar ligado aqui na sua frequência.

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0: sentido das palavras, um olhar mais positivo sobre a vida. Há uma verdade profunda sobre a forma como o ser humano se relaciona com o mundo. Cada pessoa é, no fundo, um ponto de partida de tudo o que floresce ao seu redor. Somos todos a força que pode inspirar, o abrigo capaz de acolher e a claridade que abre caminhos onde antes só existia dúvida. A nossa caminhada constrói-se com histórias vividas, sonhos partilhados e uma autenticidade rara que deixa uma marca indelével naqueles com quem nos cruzamos. Na realidade da vida, cada um representa simultaneamente o começo, o meio de uma possibilidade infinita de renovação. Ter a capacidade de olhar mais além e de sentir com inteireza é o verdadeiro motor para transformar a realidade através do afeto e da coerência pessoal. Tantas vezes nos diminuímos perante as circunstâncias e esquecemos a dimensão real daquilo que guardamos no peito. Importa relembrar que somos infinitamente maiores do que as nossas próprias dúvidas sugerem, existindo dentro de cada indivíduo um horizonte inteiro ainda por desbravar. Pense nisto e seja feliz.
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2: A Sony anunciou que deixaria de produzir discos para jogos da PlayStation a partir de janeiro de 2028. E de acordo com novas informações partilhadas pela ORF Salzburg, parece que a decisão já estava a ser preparada há algum tempo. De acordo com esta publicação austríaca, a Sony Digital Audio Disc Corporation já terá investido à volta de 30 milhões de euros para converter a fábrica de produção de discos no país, situada na localidade de Talgau, em instalações dedicadas a microlentes. De lembrar que esta fábrica produz atualmente 600 mil discos por dia. A PlayStation representa atualmente cerca de 50% do nosso volume e cerca de 20% disso são novas encomendas, explicou à publicação o CEO da Sony, Dietmar Tenzer. Estamos a falar de 10% do volume em 2028. Não estão previstos despedimentos na fábrica, com Tenzer a adiantar que os cerca de 300 funcionários receberão formação para a produção de microlentes. Esta informação sugere que a Sony não tem intenções de voltar atrás com a decisão de abandonar o formato físico para jogos da PlayStation, mesmo com toda a polémica que se tem instalado desde que a notícia foi comunicada. A partir de 2028, a aposta será somente em jogos em versão digital disponíveis através da PlayStation Store, o que implica que a próxima geração da consola da Sony, a PlayStation 6, poderá ser compatível apenas com jogos em formato digital.
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3: Quer saber quantos graus estão agora em Pombal?
4: 22 graus.

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2: 17 e 1. 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
4: Destaques do dia. Está em curso a primeira sessão plenária de outubro do Parlamento. Amanhã, em Estrasburgo, os deputados vão debater os progressos nas negociações do próximo orçamento de longo prazo da União, que terá início em 2028. O Parlamento quer um orçamento cerca de 10% superior à proposta inicial da Comissão Europeia para apoiar prioridades como a defesa e a segurança, a competitividade, a agricultura e a coesão. Os parlamentares propuseram também novas fontes de receitas para o orçamento, incluindo um imposto sobre os serviços digitais e os jogos de azar online. Para que o orçamento de longo prazo seja adotado, o Parlamento tem de dar a sua aprovação. Também amanhã, os deputados deverão aprovar quase 7 milhões de euros do Fundo Europeu de Ajustamento à Globalização a favor dos trabalhadores despedidos na Bélgica, em Espanha e na Finlândia. O fundo ajudará mais de 1.600 pessoas a encontrar novos empregos, proporcionando-lhes formação e outro tipo de assistência. O montante de 3,8 milhões de euros destinado à Bélgica apoiará os trabalhadores afetados pelo encerramento da cadeia de hipermercados Cora, enquanto o financiamento à Espanha e à Finlândia ajudará trabalhadores despedidos da indústria automóvel. Em Estrasburgo, os deputados vão questionar a Comissão Europeia sobre a primeira estratégia da UE de combate à corrupção, que deverá ser adotada antes do final do ano. As propostas do Parlamento apelam para que se dê ênfase à prevenção, à transparência e a uma aplicação mais rigorosa da legislação, bem como para uma melhor cooperação entre os organismos da UE e a nível transfronteiriço. Os deputados pretendem ainda uma maior proteção dos denunciantes, dos jornalistas de investigação e da independência judicial. O Parlamento deverá votar as propostas na quinta-feira.
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1: Uma bebida, um cigarro, outra bebida e outro cigarro. E nem sequer é um fumador habitual. Sou-lhe familiar? Pois bem. A ligação entre o consumo de bebidas alcoólicas e a vontade de fumar deve-se ao facto de as pessoas que bebem terem 3 vezes mais probabilidade de serem fumadoras do que aquelas que não bebem. Embora não haja uma explicação científica para o facto da bebida alcoólica puxar pelo cigarro, a verdade é que esta situação é muito comum. Contudo, o facto de um não fumador usufruir de um ou outro cigarro quando bebe álcool não quer dizer que seja viciado em nicotina. E o mesmo pode dizer-se também dos ex-fumadores. Não é por fumarem pontualmente numa saída à noite que voltam a ser fumadores. É apenas uma consequência do consumo de álcool, como explica o Buena Vida, do El País, em Espanha, o especialista em tabagismo Sérgio Mochón. Para este investigador do Hospital Universitário de Bellvitge, em Barcelona, a reação física ao tabaco e ao álcool é diferente, embora seja possível que tenham mecanismos cerebrais comuns. Um estudo conjunto entre a Universidade da Califórnia, nos Estados Unidos, e um conjunto de universidades polacas conclui que o consumo de álcool acelera o processo de metabolização da nicotina, ou seja, ao beber álcool, a nicotina decompõe-se mais rapidamente no organismo e o cérebro pede mais. O estudo incidiu sobre 22 pessoas selecionadas, de uma forma aleatória, de um grupo de 165. Um conjunto de cientistas da Escola de Medicina da Universidade do Missouri também analisou a relação entre o álcool e o tabaco e descobriu que as pessoas fumam depois de beber porque a nicotina anula o efeito de sonolência provocado pelo álcool.
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1: A 6 de outubro de 1887, nasceu o arquiteto francês Le Corbusier. É considerado, juntamente com Frank Lloyd Wright, Alvar Aalto e Oscar Niemeyer, um dos mais importantes arquitetos do século XX. E em 1992 dava-se o início das emissões regulares da SIC, primeiro operador privado de televisão em Portugal. Às 16 horas, Alberta Marques Fernandes apresentou o primeiro noticiário do canal. Um ano depois, em 1993, o Prémio Nobel da Literatura era atribuído ao escritor britânico William Golding, com 72 anos, e autor de O Senhor das Moscas, no qual contesta a teoria do bom selvagem do filósofo suíço Rousseau. No dia 6 de outubro de 1999, morria a fadista portuguesa Amália Rodrigues, aos 79 anos. As 170 edições de álbuns em 30 países fizeram de Amália a embaixadora de Portugal no mundo. Neste dia, em 2009, o Prémio Nobel da Física era atribuído a Charles Kao por avanços no domínio da transmissão de luz em fibras para a comunicação óptica e a Willard Boyle e George Smith pela invenção do circuito semicondutor de imagens, o sensor CCD.
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0: Ne me quitte pas. É uma canção francófona escrita pelo cantor e compositor belga Jacques Brel, lançada em 1959. A canção foi inicialmente gravada por Simone Langlois. Jacques Brel ter-lhe-á dado o privilégio de gravar a primeira versão. A primeira gravação de Brel data de 11 de setembro de 1959, como parte do álbum La Valse à mille tombes. A canção foi escrita no decorrer da separação de Brel e Suzanne Gabriello, a sua namorada da altura, quando esta o expulsou da sua vida. Zizou, como era também conhecida, estava grávida de um filho de Brel, mas ele recusou-se a reconhecer a paternidade, facto que acabou por levar à separação. Numa entrevista de 1966, Brel disse que Ne me quitte pas não era uma canção de amor, mas sim um hino à cobardia dos homens e ao grau a que estão dispostos a humilhar-se. Disse que sabia que daria prazer às mulheres que assumiam que era uma canção de amor e ele compreendeu isso. A 20 de junho de 1972, 13 anos depois da versão original, Jacques Brel lançou uma nova versão de Ne me quitte pas para o álbum que seria editado com o mesmo nome. A canção é daquelas bastante cobiçadas. Para além do autor e de Simone Langlois, foi também interpretada na língua francesa por Frida Bocara, Nina Simone, Sylvie Vartan, Serge Lama, Nana Mouskouri, Maïsa, Cássia Eller, Maria Gadu, Brian Molko, o vocalista dos Placebo, e Céline Dion. Entre as muitas versões gravadas noutros idiomas, existe uma em português com a adaptação da letra pelo poeta David Mourão Ferreira e com o título Não Me Vás Deixar, que é interpretada por Simone de Oliveira. Ne me quitte pas é considerada por muitos como o clássico final de Jacques Brel.
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2: Olá, sou o Zé Rato e gostava de ouvir uma canção da Ana Moura.

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2: Atenção às horas. São agora
0: 17:43.

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1: Para terminar esta viagem pela Bósnia e Herzegovina, podemos dizer que este é um daqueles países que consegue surpreender, precisamente porque ainda não é um destino tão óbvio para muitos turistas. É um país de montanhas, rios, cascatas, cidades históricas e paisagens muito variadas. Tem Sarajevo, uma capital cheia de história, tem Mostar e a famosa Ponte Velha, tem uma pequena costa no Adriático e tem ainda áreas naturais onde encontramos rios, montanhas e grutas. Num território relativamente pequeno, conseguimos encontrar paisagens muito diferentes e uma história particularmente rica. Por isso, para quem procura um destino europeu diferente, com muita coisa para descobrir, a Bósnia e Herzegovina pode ser uma excelente escolha.
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1: Quanto à temperatura, Pombal registra agora
2: 20 graus.

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1: Olá, meu nome é Ricardo Santos. Sou formado em Engenharia Informática, empresário e empreendedor. Escolhi esta música porque tem um ritmo crescente que faz com que ao longo da música fique com mais energia e motivado. É uma música que começa com um ritmo mais harmonioso dentro do estilo e que se desenvolve de uma forma que posso chamar complexa, por estar constantemente a adicionar elementos, e que termina literalmente em ruído, quase como uma mente de uma pessoa que precisa de parar de pensar e pôr as mãos à obra e fazer acontecer. A primeira coisa que me vem à cabeça quando a ouço é a difícil tarefa de decidir por onde começar, que para alguém como eu, que está constantemente a ter novas ideias de projetos, é uma constante. Agora, quando a ouço, sinto sempre vontade de pôr as mãos à obra e começar a trabalhar. Numa só palavra, defino esta música como motivadora. A ou uma das músicas da minha vida é Where Do I Begin, dos The Chemical Brothers.

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Terça-feira, este é sempre um dia estranho. Já iniciámos a semana, mas o fim de semana nem se vê. Para quem não gosta de terças-feiras, deixo uma sugestão. Hoje faça algo diferente, mas que adora. E até pode criar uma rotina. Assim, de certeza que este dia irá ter sempre um sabor especial. Ok.

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1: Glenn Burati é um menino norte-americano autista com algumas epilepsias. No seu aniversário de 6 anos, convidou 16 colegas para a sua festa de anos, mas ninguém apareceu. O menino ficou muito triste e magoado pela ausência de todos os colegas e a mãe, tocada com a atitude, publicou uma mensagem de grupo no Facebook da sua comunidade em St. Cloud, na Flórida, Estados Unidos da América. Sei que pode ser algo tolo para reclamar, mas estou com o coração partido pelo meu filho. Convidámos a turma inteira para a sua festa de aniversário de 6 anos que hoje queríamos comemorar. Nenhuma criança apareceu. Logo após a publicação deste post, os pais receberam diversas mensagens de completos estranhos a perguntar se poderiam comparecer na festa. À BBC, o pai John Burati disse: "Não tínhamos ideia de que chamaríamos tanta atenção com o nosso post e recebíamos tantas pessoas em casa para dar os parabéns ao nosso filho." Alguns dos convidados até levaram presentes, como uma bicicleta e vários outros brinquedos. Além de 15 crianças e 25 adultos, apareceram na festa alguns bombeiros todos equipados e com os caminhões de socorro, a par de polícias da cidade e dos seus carros-patrulha, tornando assim esta festa de aniversário inesquecível para o pequeno Glenn.
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1: Encontro de bandas do Concelho de Pombal deu a conhecer a marcha do Concelho. Saiba mais pormenores já a seguir.
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0: pedindo desde já desculpas pelo som não estar nas melhores condições, uma vez que foi captado do meio da assistência. Não quisemos deixar de vos privar de ouvirem um pouco da marcha Cinco Bandas, que teve a sua estreia absoluta no passado sábado, durante o 38º Encontro de Bandas do Concelho de Pombal. Composta pelo maestro Nelson Jesus, é um tema que vai unir para sempre as cinco bandas filarmónicas do Concelho de Pombal, conforme fez questão de referir Ilídio da Mota, presidente da Sociedade Filarmónica Vermoelense, a quem coube a organização do encontro deste ano.
1: Esta marcha não pertence a uma direção ou uma filarmónica, é um património. Património que fica para sempre para todos nós. Ela traduz um abraço fraterno e universal, Pombal, Ilha e a Vermelha. Cinco caminhos, cinco identidades, fundidos num só coração e numa só voz. Olhamos ao redor e sabemos onde estamos. Recordamos e adaptamos. Não queres a artística de um grande teatro, de um grande porto, que os nossos músicos público justamente merece, mas é o espaço que a nossa terra tem, e com ele trabalhamos, com alma e fermeza. E esta noite deixa uma lição incontornável a quem tem olhos para ver e ouvidos para escutar. Mais vale ter um imenso viveiro de talento, esta juventude cheia de futuro e cinco bandas extraordinárias, sem termos uma sala perfeita, do que termos uma sala de ouro, desprovida de músicos, sem alma, sem identidade.
0: O 38º Encontro de Bandas Filarmónicas do Concelho de Pombal teve este ano algumas inovações. Uma delas foi a estreia desta marcha, como já foi referido, e outra foi o encontro ser alargado a 2 dias, contando, no segundo, com a presença da Banda Sinfónica Portuguesa, que fechou o fim de semana de concertos. Ilídio da Mota, no seu discurso, falou também sobre estas inovações, dizendo que há que inovar.
1: Quando abraçámos a organização desta 38ª edição, a nossa primeira determinação foi respeitar a memória e o legado daqueles que, em 1989, fundaram este encontro de bandas. Mas respeitar este legado não é deixá-lo parar no tempo, é ter a coragem de o fazer crescer. Por isso, desenhámos uma edição inédita, com uma estrutura renovada e estendida a 2 dias de celebração da nossa cultura.
0: Em representação do município de Pombal, a vice-presidente da Câmara, Isabel Marto, elogiou a organização e referiu o porquê de o encontro se realizar este ano no pavilhão das atividades económicas na zona desportiva da cidade.
2: Este ano o encontro das bandas foi realizado neste pavilhão porque a Expo Centro foi bastante danificada pela tempestade Christine. Será uma obra, aproveitar para dizer que será uma obra que vai demorar algum tempo a reconstruir, por isso teremos que nos habituar a estes locais alternativos, mas acho que este até foi bem escolhido, tem o mérito da centralidade e se calhar permitiu a pessoas da cidade participarem, assistirem, que habitualmente por estar um bocadinho mais distante não poderiam participar. Queria realçar estas novidades que nos presentearam este ano com este encontro das filarmónicas. Todas estas novidades realçam aqui uma capacidade de reinvenção das nossas filarmónicas, que eu queria realçar. Não é fácil, este próprio encontro é uma tradição, é preciso uma grande capacidade de se reinventar, de inovar, para conseguir aqui presentearmos com alguma novidade e por isso bem-haja pelo esforço a todos os membros da direção por estas novidades e esta reinvenção.
0: A NERLEI CCI, Associação Empresarial da Região de Leiria, Câmara de Comércio e Indústria, promove na próxima quinta-feira uma oficina sobre tendências globais de ecodesign em embalagem. A sessão decorre entre as 14h e as 17h30 no edifício da Associação, em Leiria, e a participação é gratuita com inscrição obrigatória. O tema chega numa altura em que a embalagem está sob pressão por vários lados. Reduzir o consumo de recursos, responder a consumidores mais atentos ao impacto ambiental e encontrar soluções circulares. O ecodesign atua na concessão, fase mais amontante desse problema, integrando critérios ambientais no momento em que se decidem materiais, formatos, processos e funcionalidades. Segundo nota da organização, a oficina não se fica pela reflexão teórica e propõe uma abordagem prática e participativa com momentos de contacto entre profissionais da fileira. A ação integra o Sustainable Pack PT, programa dinamizado pela Nerlei, em parceria com a Associação Empresarial de Braga, que procura apoiar a internacionalização da fileira nacional das embalagens e o seu posicionamento em cadeias de valor exigente. São 8 os mercados visados: Países Baixos, Bélgica, Alemanha, Dinamarca, Suécia, Noruega, Canadá e Estados Unidos da América. O Sustainable Pack PT tem um financiamento de mais de 355 mil euros pelo Portugal 2030 no âmbito do Programa Inovação e Transição Digital, dos quais 302 mil vêm do Fundo Europeu de Desenvolvimento Regional. E assim termina este serviço noticioso. Fique bem, continue na nossa companhia.
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5: Sou a Sara e moro na Bélgica e quero ouvir Salvador Sobral.

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3: E agora, nos álbuns da década, é tempo para mais um disco. Desta vez, Simple Dreams, de Linda Ronstadt. Este foi lançado no mundo da música em novembro de 1977 e vendeu mais de 3 milhões de cópias. Na tabela dos 100 discos mais vendidos na década de 1970, este ocupa o lugar número 72.

Simple Dreams era o mais recente capítulo de uma fórmula muito eficaz de reinterpretação de êxitos e de material novo que levara Linda Ronstadt ao estatuto de superestrela em

Ronstadt e o seu empresário e produtor Peter Asher tinham encontrado os ingredientes mágicos com tão formidável efeito no álbum de 1974 em que ela se revelara em Heart Like a Wheel e aos quais se mantiveram agarrados ao modelo nos álbuns

So Easy veio a ser um êxito no top 5 das preferências e a terceira reinterpretação de um tema de Buddy Holly na voz dela a entrar para as 100 melhores no período de apenas 2 anos. Enquanto que a versão que nos dá de Blue Bayou, de Roy Orbison, valeu-lhe o primeiro single a vender mais de

Rodstad interpretou Tumbling Dice dos Rolling Stones e trouxe ao seu vasto público o trabalho do então novato Warren Zevon, com versões de Poor Poor Pitiful Me e do tema em estilo mexicano.

Este disco foi gravado em Los Angeles, nos Estados Unidos da América, e tem a produção de Peter Asher. A sua duração total é de 31 minutos e contém 10 músicas. It's So Easy, Carmelita, Simple Man, Simple Dream, Sorrow Lives Here, I Never Will Marry, Blue Bayou, Poor Poor Pitiful Me, Maybe I'm Right, Tumbling Dice e Old Paint.

ficamos por aqui nesta edição dos Álbuns da Década. Hoje na rádio, o disco de Linda Ronstadt, Simple Dreams, que foi lançado em novembro de 1977 e vendeu mais de 3 milhões de cópias. Na tabela dos 100 discos mais vendidos na década de 1970, este ocupa o lugar número 72.

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8: Este é o 2 Minutos para os Direitos Humanos, uma rúbrica da Amnistia Internacional. O novo relatório da Amnistia Internacional sobre o ICE demonstra que a administração Trump está a implementar um sistema de detenção e deportação em massa. O sistema, operacionalizado pelo ICE, o Serviço de Imigração e Alfândega dos Estados Unidos, é alimentado por narrativas racistas, xenófobas e falsas. Os combatentes do movimento 23 de Março, apoiado pelo Ruanda, cometeram graves violações dos direitos humanos contra mineiros na República Democrática do Congo. Além disso, facilitaram o tráfico de ouro e coltão do leste do país para o vizinho Ruanda. Para a Amnistia Internacional, é inadmissível que a seleção masculina de futebol de Israel participe na Liga das Nações. A UEFA e a FIFA deviam ter suspendido a Federação Israelita de Futebol há muito, devido à recusa em excluir clubes sediados em colonatos ilegais. As autoridades turcas devem pôr fim à repressão contra os grupos de defesa dos direitos LGBTI. Devem também libertar os ativistas detidos e cessar a perseguição das pessoas LGBTI e dos seus defensores. A polícia turca deteve mais de 60 pessoas em 15 províncias, na sequência de rusgas a organizações de defesa dos direitos LGBTI. A decisão dos Estados Unidos de proibir a presença da Palestina na Assembleia Geral da ONU visou punir o Estado palestiniano por procurar justiça e responsabilização junto de instituições internacionais. Decisões como esta constituem uma violação do acordo relativo à sede da ONU e criam um precedente perigoso.

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2: O fruto do medronheiro oferece vários benefícios, mas também as folhas, flores e raízes têm propriedades medicinais interessantes. É uma planta que, no geral, acaba por ser um bom remédio natural em várias ocasiões. O medronheiro dá-nos uma boa dose de vitaminas e antioxidantes naturais. Também tem uma ação anti-inflamatória. A sua composição nutricional faz desta fruta e da planta em geral um bom remédio anti-inflamatório, principalmente para o intestino e o fígado. É também diurético. O fruto, mas também e sobretudo a infusão à base de folhas de medronheiro, tem um grande poder diurético, por isso é útil para eliminar o excesso de fluidos e drenar o corpo. Ajuda também o fígado, especialmente as folhas do medronheiro suportam o funcionamento do fígado e da bilis.
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3: Em Portugal continental, são
2: 19 e 25.

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1: Não separar as despesas pessoais e empresariais. Esse é um erro dos mais comuns e crucial para quem quer gerir bem as finanças de uma empresa. Dessa forma, separar as despesas pessoais das empresariais deve ser inserido na cultura da empresa e fazer parte da rotina dos negócios. Para que isso seja mais fácil, evite levar as contas da pessoa física para a empresa e vice-versa. Tenha um cartão de crédito corporativo para pagar almoços e outras despesas ligadas à empresa e não utilize o dinheiro da caixa para pagar as suas contas, o que deve ser feito com o pro labore ou a retirada de lucros.
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5: Pois é, camine e entre na nossa sala de cinema para conhecer melhor três filmes que têm estreia marcada para esta semana. E arrancamos com Prime Time, produzido e interpretado por Robert Pattinson.
6: Você tem um assento ali. Eu sou Chris Hansen, com Dateline NBC. E estamos fazendo uma história sobre adultos que tentam encontrar teens online. Você vê como isso parece, certo?
5: Chris Hansen tornou-se famoso como apresentador de To Catch a Predator, um programa de entretenimento que, através de câmaras escondidas e de falsos perfis de crianças e adolescentes, atrai homens que procuram encontros sexuais com menores para uma casa. Aí são confrontados diante das câmaras e apresentados certos das conversas que mantiveram online. Em muitos desses casos, a polícia aguarda nas proximidades para os deter, mas à medida que o programa se transforma num fenómeno televisivo, a corrida às audiências começa a ultrapassar os limites do jornalismo, misturando cada vez mais a investigação com dramatização e espetáculo.
6: Maybe what I do is a little worse.
7: This could be our greatest segment yet.
5: Primeira longa-metragem de ficção de Lance Oppenheim, o filme teve estreia mundial no Festival de Cinema de Veneza, inspirado em acontecimentos reais tratados no polémico programa To Catch a Predator, que se tornou um fenómeno televisivo para além das fronteiras dos Estados Unidos. O filme explora os limites entre o jornalismo e o entretenimento. O argumento é de Ajon Singh e, para além de Robert Pattinson, que também é produtor, o elenco conta com Merritt Weaver, Skylar Gisondo, Phoebe Bridgers e Matthew Maher.
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5: E o segundo filme em destaque neste Cinema 7 fala também em factos verídicos, neste caso, sobre a empresa Facebook, criada por Mark Zuckerberg.
8: Not so much, a little softer. Yeah.
9: This is the Journal's new Facebook detective. He's not looking for trouble. He's hunting for it.
5: Anos depois de Mark Zuckerberg ter criado o Facebook, a rede social transformou-se numa das maiores e mais influentes plataformas do mundo. Mas por detrás do sucesso, começam a surgir dúvidas sobre o seu impacto na sociedade. Em 2021, a engenheira Frances Hogan, gestora de produto do Facebook, decide tornar públicos documentos confidenciais que mostram de que forma a empresa toma decisões para aumentar os lucros e impulsionar o crescimento em detrimento do bem-estar dos seus utilizadores. Para divulgar essas informações e dar a conhecer algumas das práticas da empresa, conta com Jeff Horvitz, jornalista de investigação do The Wall Street Journal, que a partir dos documentos desenvolve uma pesquisa que expõe alguns dos seus segredos. As revelações colocam em risco não só o emprego de Hogan, mas também a sua segurança.
3: I want the internal documents. I want proof.
10: She's going to get sued into small pieces.
11: We have 102 hours to get everything.
5: Se é em rede social, o realizador David Fincher acompanhava a criação do Facebook e a ascensão de Zuckerberg, o veredito social regressa ao mesmo tema para refletir sobre a transformação daquela empresa e o impacto que, entretanto, passou a ter na sociedade contemporânea. Baseado em acontecimentos reais, este drama é escrito e realizado por Aaron Sorkin e conta com Mickey Madison, Jeremy Allen White, Wunmi Mosaku e Jeremy Strong nos principais papéis.
12: We're not the ref, we're the public square.
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14: Hey, sweetie, you're home.
5: E para terminar este Cinema Sept, trazemos um novo filme de terror, um género que tem estreias marcadas praticamente em todas as semanas em território nacional. Desta vez, falamos do filme Uma Outra Mãe.
14: Lunch, what kind of mother would I be? How about scrambled eggs? Get that for breakfast. That's right, I forgot. How about pasta? Your favorite.
5: Bella tem 8 anos e vive com a avó e os pais, que atravessam um período difícil nas suas vidas. Um dia, uma presença sinistra começa a surgir no armário do seu quarto. Por ser idêntica à sua mãe, chama-lhe a outra mãe. E embora inicialmente todos assumam que tudo faz parte da imaginação da menina, não tardam a perceber que ela conhece tudo sobre eles e quer assumir à força o papel da progenitora. À medida que a presença se torna mais existente e tenta entrar no seu coração, toda a família se vê a enfrentar um terrível pesadelo que ameaça desmoroná-la.
15: What were you cooking?
16: Bella?
15: You need a grown-up to help keep you...
5: Realizado por Rob Savage, este filme de terror sobrenatural adapta ao romance Incidents Around the House, de Josh Malerman, também autor de As Cegas, adaptado ao cinema por Susan Bier, com Sandra Bullock como protagonista. Produzido por James Wan, tem argumento de Nathan Elston e conta com Jessica Chastain, Jay Duplass, Deacon Lachman e Sean Kaufman nos principais papéis.
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2: A Sony anunciou que deixaria de produzir discos para jogos da PlayStation a partir de janeiro de 2028. E de acordo com novas informações partilhadas pela ORF Salzburg, parece que a decisão já estava a ser preparada há algum tempo. De acordo com esta publicação austríaca, a Sony Digital Audio Disc Corporation já terá investido à volta de 30 milhões de euros para converter a fábrica de produção de discos no país, situada na localidade de Talgau, em instalações dedicadas a microlentes. De lembrar que esta fábrica produz atualmente 600 mil discos por dia. A PlayStation representa atualmente cerca de 50% do nosso volume e cerca de 20% disso são novas encomendas, explicou à publicação o CEO da Sony, Dietmar Tenzer. Estamos a falar de 10% do volume em 2028. Não estão previstos despedimentos na fábrica, com Tenzer a adiantar que os cerca de 300 funcionários receberão formação para a produção de microlentes. Esta informação sugere que a Sony não tem intenções de voltar atrás com a decisão de abandonar o formato físico para jogos da PlayStation, mesmo com toda a polémica que se tem instalado desde que a notícia foi comunicada. A partir de 2028, a aposta será somente em jogos em versão digital disponíveis através da PlayStation Store, o que implica que a próxima geração da consola da Sony, a PlayStation 6, poderá ser compatível apenas com jogos em formato digital.
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5: 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E agora, tempo para a temperatura em Pombal.
6: 17 graus.

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1: A 6 de outubro de 1887, nasceu o arquiteto francês Le Corbusier. É considerado, juntamente com Frank Lloyd Wright, Alvar Aalto e Oscar Niemeyer, um dos mais importantes arquitetos do século XX. E em 1992 dava-se o início das emissões regulares da SIC, primeiro operador privado de televisão em Portugal. Às 16 horas, Alberta Marques Fernandes apresentou o primeiro noticiário do canal. Um ano depois, em 1993, o Prémio Nobel da Literatura era atribuído ao escritor britânico William Golding, com 72 anos, e autor de O Senhor das Moscas, no qual contesta a teoria do bom selvagem do filósofo suíço Rousseau. No dia 6 de outubro de 1999, morria a fadista portuguesa Amália Rodrigues, aos 79 anos. As 170 edições de álbuns em 30 países fizeram de Amália a embaixadora de Portugal no mundo. Neste dia, em 2009, o Prémio Nobel da Física era atribuído a Charles Kao por avanços no domínio da transmissão de luz em fibras para a comunicação óptica e a Willard Boyle e George Smith pela invenção do circuito semicondutor de imagens, o sensor CCD.
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0: sentido das palavras, um olhar mais positivo sobre a vida. Há uma verdade profunda sobre a forma como o ser humano se relaciona com o mundo. Cada pessoa é, no fundo, um ponto de partida de tudo o que floresce ao seu redor. Somos todos a força que pode inspirar, o abrigo capaz de acolher e a claridade que abre caminhos onde antes só existia dúvida. A nossa caminhada constrói-se com histórias vividas, sonhos partilhados e uma autenticidade rara que deixa uma marca indelével naqueles com quem nos cruzamos. Na realidade da vida, cada um representa simultaneamente o começo, o meio de uma possibilidade infinita de renovação. Ter a capacidade de olhar mais além e de sentir com inteireza é o verdadeiro motor para transformar a realidade através do afeto e da coerência pessoal. Tantas vezes nos diminuímos perante as circunstâncias e esquecemos a dimensão real daquilo que guardamos no peito. Importa relembrar que somos infinitamente maiores do que as nossas próprias dúvidas sugerem, existindo dentro de cada indivíduo um horizonte inteiro ainda por desbravar. Pense nisto e seja feliz.
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1: Destaques do dia. Está em curso a primeira sessão plenária de outubro do Parlamento. Amanhã, em Estrasburgo, os deputados vão debater os progressos nas negociações do próximo orçamento de longo prazo da União, que terá início em 2028. O Parlamento quer um orçamento cerca de 10% superior à proposta inicial da Comissão Europeia para apoiar prioridades como a defesa e a segurança, a competitividade, a agricultura e a coesão. Os parlamentares propuseram também novas fontes de receitas para o orçamento, incluindo um imposto sobre os serviços digitais e os jogos de azar online. Para que o orçamento de longo prazo seja adotado, o Parlamento tem de dar a sua aprovação. Também amanhã, os deputados deverão aprovar quase 7 milhões de euros do Fundo Europeu de Ajustamento à Globalização a favor dos trabalhadores despedidos na Bélgica, em Espanha e na Finlândia. O fundo ajudará mais de 1.600 pessoas a encontrar novos empregos, proporcionando-lhes formação e outro tipo de assistência. O montante de 3,8 milhões de euros destinado à Bélgica apoiará os trabalhadores afetados pelo encerramento da cadeia de hipermercados Cora, enquanto o financiamento à Espanha e à Finlândia ajudará trabalhadores despedidos da indústria automóvel. Em Estrasburgo, os deputados vão questionar a Comissão Europeia sobre a primeira estratégia da UE de combate à corrupção, que deverá ser adotada antes do final do ano. As propostas do Parlamento apelam para que se dê ênfase à prevenção, à transparência e a uma aplicação mais rigorosa da legislação, bem como para uma melhor cooperação entre os organismos da UE e a nível transfronteiriço. Os deputados pretendem ainda uma maior proteção dos denunciantes, dos jornalistas de investigação e da independência judicial. O Parlamento deverá votar as propostas na quinta-feira.
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10: E agora, nos álbuns da década, é tempo para mais um disco. Desta vez, Simple Dreams, de Linda Ronstadt. Este foi lançado no mundo da música em novembro de 1977 e vendeu mais de 3 milhões de cópias. Na tabela dos 100 discos mais vendidos na década de 1970, este ocupa o lugar número 72.

Simple Dreams era o mais recente capítulo de uma fórmula muito eficaz de reinterpretação de êxitos e de material novo que levara Linda Ronstadt ao estatuto de superestrela em

Ronstadt e o seu empresário e produtor Peter Asher tinham encontrado os ingredientes mágicos com tão formidável efeito no álbum de 1974 em que ela se revelara em Heart Like a Wheel e aos quais se mantiveram agarrados ao modelo nos álbuns

Hit So Easy veio a ser um êxito no top 5 das preferências e a terceira reinterpretação de um tema de Buddy Holly na voz dela a entrar para as 100 melhores no período de apenas 2 anos. Enquanto que a versão que nos dá de Blue Bayou, de Roy Orbison, valeu-lhe o primeiro single a vender mais de

Rod Stewart interpretou Tumbling Dice dos Rolling Stones e trouxe ao seu vasto público o trabalho do então novato Warren Zevon, com versões de Poor Poor Pitiful Me e do tema em estilo mexicano.

Este disco foi gravado em Los Angeles, nos Estados Unidos da América, e tem a produção de Peter Asher. A sua duração total é de 31 minutos e contém 10 músicas. It's So Easy, Carmelita, Simple Man, Simple Dream, Sorrow Lives Here, I Never Will Marry, Blue Bayou, Poor Poor Pitiful Me, Maybe I'm Right, Tumbling Dice e Old Paint.

ficamos por aqui nesta edição dos Álbuns da Década. Hoje na rádio, o disco de Linda Ronstadt, Simple Dreams, que foi lançado em novembro de 1977 e vendeu mais de 3 milhões de cópias. Na tabela dos 100 discos mais vendidos na década de 1970, este ocupa o lugar número 72.

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1: Ne me quitte pas é uma canção francófona escrita pelo cantor e compositor belga Jacques Brel, lançada em 1959. A canção foi inicialmente gravada por Simone Langlois. Jacques Brel ter-lhe-á dado o privilégio de gravar a primeira versão. A primeira gravação de Brel data de 11 de setembro de 1959, como parte do álbum La Valse à Mille Tombes. A canção foi escrita no decorrer da separação de Brel e Suzanne Gabriello, a sua namorada da altura, quando esta o expulsou da sua vida. Zizou, como era também conhecida, estava grávida de um filho de Brel, mas ele recusou-se a reconhecer a paternidade, facto que acabou por levar à separação. Numa entrevista de 1966, Brel disse que Ne me quitte pas não era uma canção de amor, mas sim um hino à cobardia dos homens e ao grau a que estão dispostos a humilhar-se. Disse que sabia que daria prazer às mulheres que assumiam que era uma canção de amor e ele compreendeu isso. A 20 de junho de 1972, 13 anos depois da versão original, Jacques Brel lançou uma nova versão de Ne me quitte pas para o álbum que seria editado com o mesmo nome. A canção é daquelas bastante cobiçadas. Para além do autor e de Simone Langlois, foi também interpretada na língua francesa por Frida Bocara, Nina Simone, Sylvie Vartan, Serge Lama, Nana Mouskouri, Maïsa, Cássia Eller, Maria Gadu, Brian Molko, o vocalista dos Placebo, e Céline Dion. Entre as muitas versões gravadas noutros idiomas, existe uma em português com a adaptação da letra pelo poeta David Mourão Ferreira e com o título Não Me Vás Deixar, que é interpretada por Simone de Oliveira. Ne me quitte pas é considerada por muitos como o clássico final de Jacques Brel.
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5: Este é o 2 Minutos para os Direitos Humanos, uma rúbrica da Amnistia Internacional. O novo relatório da Amnistia Internacional sobre o ICE demonstra que a administração Trump está a implementar um sistema de detenção e deportação em massa. O sistema, operacionalizado pelo ICE, o Serviço de Imigração e Alfândega dos Estados Unidos, é alimentado por narrativas racistas, xenófobas e falsas. Os combatentes do movimento 23 de março, apoiado pelo Ruanda, cometeram graves violações dos direitos humanos contra mineiros na República Democrática do Congo. Além disso, facilitaram o tráfico de ouro e coltão do leste do país para o vizinho Ruanda. Para a Amnistia Internacional, é inadmissível que a seleção masculina de futebol de Israel participe na Liga das Nações. A UEFA e a FIFA deviam ter suspendido a Federação Israelita de Futebol há muito, devido à recusa em excluir clubes sediados em colonatos ilegais. As autoridades turcas devem pôr fim à repressão contra os grupos de defesa dos direitos LGBTI. Devem também libertar os ativistas detidos e cessar a perseguição das pessoas LGBTI e dos seus defensores. A polícia turca deteve mais de 60 pessoas em 15 províncias, na sequência de rusgas a organizações de defesa dos direitos LGBTI. A decisão dos Estados Unidos de proibir a presença da Palestina na Assembleia Geral da ONU visou punir o Estado palestiniano por procurar justiça e responsabilização junto de instituições internacionais. Decisões como esta constituem uma violação do acordo relativo à sede da ONU e criam um precedente perigoso.
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7: O fruto do medronheiro oferece vários benefícios, mas também as folhas, flores e raízes têm propriedades medicinais interessantes. É uma planta que, no geral, acaba por ser um bom remédio natural em várias ocasiões. O medronheiro dá-nos uma boa dose de vitaminas e antioxidantes naturais. Também tem uma ação anti-inflamatória, A sua composição nutricional faz desta fruta e da planta em geral um bom remédio anti-inflamatório, principalmente para o intestino e o fígado. É também diurético. O fruto, mas também e sobretudo a infusão à base de folhas de medronheiro, tem um grande poder diurético, por isso é útil para eliminar o excesso de fluidos e drenar o corpo. Ajuda também o fígado, especialmente as folhas do medronheiro suportam o funcionamento do fígado e da bilis.
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8: Glenn Burati é um menino norte-americano autista com algumas epilepsias. No seu aniversário de 6 anos, convidou 16 colegas para a sua festa de anos, mas ninguém apareceu. O menino ficou muito triste e magoado pela ausência de todos os colegas e a mãe, tocada com a atitude, publicou uma mensagem de grupo no Facebook da sua comunidade em St. Cloud, na Flórida, Estados Unidos da América. Sei que pode ser algo tolo para reclamar, mas estou com o coração partido pelo meu filho. Convidámos a turma inteira para a sua festa de aniversário de 6 anos que hoje queríamos comemorar. Nenhuma criança apareceu. Logo após a publicação deste post, os pais receberam diversas mensagens de completos estranhos a perguntar se poderiam comparecer na festa. À BBC, o pai John Burati disse: "Não tínhamos ideia de que chamaríamos tanta atenção com o nosso post e recebíamos tantas pessoas em casa para dar os parabéns ao nosso filho." Alguns dos convidados até levaram presentes, como uma bicicleta e vários outros brinquedos. Além de 15 crianças e 25 adultos, apareceram na festa alguns bombeiros todos equipados e com os caminhões de socorro, a par de polícias da cidade e dos seus carros patrulha, tornando assim esta festa de aniversário inesquecível para o pequeno Glenn.
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3: Uma bebida, um cigarro, outra bebida e outro cigarro. E nem sequer é um fumador habitual. Sou-lhe familiar? Pois bem. A ligação entre o consumo de bebidas alcoólicas e a vontade de fumar deve-se ao facto de as pessoas que bebem terem 3 vezes mais probabilidade de serem fumadoras do que aquelas que não bebem. Embora não haja uma explicação científica para o facto da bebida alcoólica puxar pelo cigarro, a verdade é que esta situação é muito comum. Contudo, o facto de um não fumador usufruir de um ou outro cigarro quando bebe álcool não quer dizer que seja viciado em nicotina. E o mesmo pode dizer-se também dos ex-fumadores. Não é por fumarem pontualmente numa saída à noite que voltam a ser fumadores. É apenas uma consequência do consumo de álcool, como explica ao Buena Vida, do El País, em Espanha, o especialista em tabagismo Sérgio Mochón. Para este investigador do Hospital Universitário de Bellvitge, em Barcelona, a reação física ao tabaco e ao álcool é diferente, embora seja possível que tenham mecanismos cerebrais comuns. Um estudo conjunto entre a Universidade da Califórnia, nos Estados Unidos, e um conjunto de universidades polacas conclui que o consumo de álcool acelera o processo de metabolização da nicotina, ou seja, ao beber álcool, a nicotina decompõe-se mais rapidamente no organismo e o cérebro pede mais. O estudo incidiu sobre 22 pessoas selecionadas, de uma forma aleatória, de um grupo de 165. Um conjunto de cientistas da Escola de Medicina da Universidade do Missouri também analisou a relação entre o álcool e o tabaco e descobriu que as pessoas fumam depois de beber porque a nicotina anula o efeito de sonolência provocado pelo álcool.
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3: Aproveito esta pausa para lhe lembrar que hoje, por ser terça-feira, é dia de Cinema 7 na sua rádio. Ao longo do dia, o Nuno Oliveira vai-nos pondo a par das estreias que estão agendadas para esta quinta-feira. Por isso, se é apreciador de cinema, aproveite e fique a conhecer já hoje o que pode ver esta quinta-feira nos cinemas.
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Olá, o meu nome é Ricardo Santos, sou formado em Engenharia Informática, empresário e empreendedor. Escolhi esta música porque tem um ritmo crescente que faz com que ao longo da música fique com mais energia e motivado. É uma música que começa com um ritmo mais harmonioso dentro do estilo e que se desenvolve de uma forma que posso chamar complexa, por estar constantemente a adicionar elementos, e que termina literalmente em ruído, quase como uma mente de uma pessoa que precisa de parar de pensar e pôr as mãos à obra e fazer acontecer. A primeira coisa que me vem à cabeça quando a ouço é a difícil tarefa de decidir por onde começar, que para alguém como eu, que está constantemente a ter novas ideias de projetos, é uma constante. Agora, quando a ouço, sinto sempre vontade de pôr as mãos à obra e começar a trabalhar. Numa só palavra, define esta música como motivadora. A ou uma das músicas da minha vida é Where Do I Begin, dos The Chemical Brothers.

0: 23 e 1. 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
2: Encontro de bandas do Concelho de Pombal deu a conhecer a marcha do Concelho. Saiba mais pormenores já a seguir.
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0: pedindo desde já desculpas pelo som não estar nas melhores condições, uma vez que foi captado do meio da assistência. Não quisemos deixar de vos privar de ouvirem um pouco da marcha Cinco Bandas, que teve a sua estreia absoluta no passado sábado, durante o 38º Encontro de Bandas do Concelho de Pombal. Composta pelo maestro Nelson Jesus, é um tema que vai unir para sempre as cinco bandas filarmónicas do Concelho de Pombal, conforme fez questão de referir Ilídio da Mota, presidente da Sociedade Filarmónica Vermoelense, a quem coube a organização do encontro deste ano.
1: Esta marcha não pertence a uma direção ou a uma filarmónica. É um património. Património que fica para sempre para todos nós. Ela traduz um abraço fraterno entre Mursal, Pombal, Ilha e Ilha do Mundo. Cinco caminhos, cinco identidades, fundidos numa só coração e numa só voz. Olhamos em redor e sabemos onde estamos. Recordamos e adaptamos. Não queremos a artística de um grande teatro, nem o conforto dos nossos músicos. Público justamente merece, mas é o espaço que a nossa terra tem e com ele trabalhamos, com alma e fermeza. E esta noite deixa uma lição incontornável a quem tem olhos para ver e ouvidos para escutar. Mais vale ter um imenso viveiro de talento, esta juventude cheia de futuro e cinco bandas extraordinárias, sem termos uma sala perfeita, do que termos uma sala de ouro, desprovida de músicos, sem alma, sem identidade.
0: O 38º Encontro de Bandas Filarmónicas do Concelho de Pombal teve este ano algumas inovações. Uma delas foi a estreia desta marcha, como já foi referido, e outra foi o encontro ser alargado a 2 dias, contando, no segundo, com a presença da Banda Sinfónica Portuguesa, que fechou o fim de semana de concertos. Ilídio da Mota, no seu discurso, falou também sobre estas inovações, dizendo que há que inovar.
1: Quando abraçámos a organização desta 38ª edição, a nossa primeira determinação foi respeitar a memória e o legado daqueles que, em 1989, fundaram este encontro de bandas. Mas respeitar este legado não é deixá-lo parar no tempo, é ter a coragem de o fazer crescer. Por isso, desenhámos uma edição inédita, com uma estrutura renovada e estendida a 2 dias de celebração da nossa cultura.
0: Em representação do município de Pombal, a vice-presidente da Câmara, Isabel Marto, elogiou a organização e referiu o porquê de o encontro se realizar este ano no pavilhão das atividades económicas na zona desportiva da cidade.
2: Este ano o encontro das bandas foi realizado neste pavilhão porque a Expo Centro foi bastante danificada pela tempestade Christine. Será uma obra, aproveitar para dizer que será uma obra que vai demorar algum tempo a reconstruir, por isso teremos que nos habituar a estes locais alternativos, mas acho que este até foi bem escolhido, tem o mérito da centralidade e se calhar permitiu a pessoas da cidade participarem, assistirem, que habitualmente por estar um bocadinho mais distante não poderiam participar. Queria realçar estas novidades que nos presentearam este ano com este encontro das filarmónicas. Todas estas novidades realçam aqui uma capacidade de reinvenção das nossas filarmónicas, que eu queria realçar. Não é fácil. Este próprio encontro é uma tradição, é preciso uma grande capacidade de se reinventar, de inovar, para conseguir aqui presentear-nos com alguma novidade e por isso bem-haja pelo esforço a todos os membros da direção por estas novidades e esta reinvenção.
0: A NERLEI CCI, Associação Empresarial da Região de Leiria, Câmara de Comércio e Indústria, promove na próxima quinta-feira uma oficina sobre tendências globais de ecodesign em embalagem. A sessão decorre entre as 14h e as 17h30 no edifício da Associação em Leiria e a participação é gratuita com inscrição obrigatória. O tema chega numa altura em que a embalagem está sob pressão por vários lados. Reduzir o consumo de recursos, responder a consumidores mais atentos ao impacto ambiental e encontrar soluções circulares. O ecodesign atua na concessão, fase mais amontante desse problema, integrando critérios ambientais no momento em que se decidem materiais, formatos, processos e funcionalidades. Segundo nota da organização, a oficina não se fica pela reflexão teórica e propõe uma abordagem prática e participativa com momentos de contacto entre profissionais da fileira. A ação integra o Sustainable Pack PT, programa dinamizado pela Nerlei, em parceria com a Associação Empresarial de Braga, que procura apoiar a internacionalização da fileira nacional das embalagens e o seu posicionamento em cadeias de valor exigente. São 8 os mercados visados: Países Baixos, Bélgica, Alemanha, Dinamarca, Suécia, Noruega, Canadá e Estados Unidos da América. O Sustainable Pack PT tem um financiamento de mais de 355 mil euros pelo Portugal 2030 no âmbito do Programa Inovação e Transição Digital, dos quais 302 mil vêm do Fundo Europeu de Desenvolvimento Regional. E assim termina este serviço noticioso. Fique bem, continue na nossa companhia.
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0: Pois é, camine e entre na nossa sala de cinema para conhecer melhor três filmes que têm estreia marcada para esta semana. E arrancamos com Prime Time, produzido e interpretado por Robert Pattinson.
16: Você tem um seat right there. I'm Chris Hansen with Dateline NBC, and we're doing a story on adults who try to meet teens online. You see how this looks, right?
0: Chris Hansen tornou-se famoso como apresentador de To Catch a Predator, um programa de entretenimento que, através de câmaras escondidas e de falsos perfis de crianças e adolescentes, atrai homens que procuram encontros sexuais com menores para uma casa. Aí são confrontados diante das câmaras e apresentados certos das conversas que mantiveram online. Em muitos desses casos, a polícia aguarda nas proximidades para os deter, mas à medida que o programa se transforma num fenómeno televisivo, a corrida às audiências começa a ultrapassar os limites do jornalismo, misturando cada vez mais a investigação com dramatização e espetáculo.
16: Later, maybe what I do is a little worse.
17: Freeze!
4: this could be our greatest segment yet.
0: Primeira longa-metragem de ficção de Lance Oppenheim, o filme teve estreia mundial no Festival de Cinema de Veneza, inspirado em acontecimentos reais tratados no polémico programa To Catch a Predator, que se tornou um fenómeno televisivo para além das fronteiras dos Estados Unidos. O filme explora os limites entre o jornalismo e o entretenimento. O argumento é de Ajon Singh e, para além de Robert Pattinson, que também é produtor, o elenco conta com Merritt Wever, Skylar Gisondo, Phoebe Bridgers e Matthew Maher. E o segundo filme em destaque neste Cinema 7 fala também em factos verídicos, neste caso, sobre a empresa Facebook, criada por Mark Zuckerberg.
4: Not so much, a little softer. Yeah.
6: This is the Journal's new Facebook detective. He's not looking for trouble. He's hunting for it.
0: Anos depois de Mark Zuckerberg ter criado o Facebook, a rede social transformou-se numa das maiores e mais influentes plataformas do mundo. Mas por detrás do sucesso, começam a surgir dúvidas sobre o seu impacto na sociedade. Em 2021, a engenheira Frances Haugen, gestora de produto do Facebook, decide tornar públicos documentos confidenciais que mostram de que forma a empresa toma decisões para aumentar os lucros e impulsionar o crescimento em detrimento do bem-estar dos seus utilizadores. Para divulgar essas informações e dar a conhecer algumas das práticas da empresa, conta com Jeff Horvitz, jornalista de investigação do The Wall Street Journal, que a partir dos documentos desenvolve uma pesquisa que expõe alguns dos seus segredos. As revelações colocam em risco não só o emprego de Hogan, mas também a sua segurança.
13: I want the internal documents. I want proof. She's going to get sued into small pieces.
4: We have 102 hours to get everything.
0: Se em a rede social o realizador David Fincher acompanhava a criação do Facebook e a ascensão de Zuckerberg, o veredito social regressa ao mesmo tema para refletir sobre a transformação daquela empresa e o impacto que entretanto passou a ter na sociedade contemporânea. Baseado em acontecimentos reais, este drama é escrito e realizado por Aaron Sorkin e conta com Mickey Madison, Jeremy Allen White, Wunmi Mosaku e Jeremy Strong nos principais papéis.
6: We're not the rep. We're the public square. Cinema set.
4: Hey, sweetie. You're home.
0: E para terminar este Cinema set, trazemos um novo filme de terror, um género que tem estreias marcadas praticamente em todas as semanas em território nacional. Desta vez, falamos do filme Uma Outra Mãe.
17: Lunch. What kind of mother would I be? How about scrambled eggs?
18: Get that for breakfast.
17: That's right, I forgot. How about pasta? Your favorite.
0: Bella tem 8 anos e vive com a avó e os pais, que atravessam um período difícil nas suas vidas. Um dia, uma presença sinistra começa a surgir no armário do seu quarto. Por ser idêntica à sua mãe, chama-lhe a outra mãe. E embora inicialmente todos assumam que tudo faz parte da imaginação da menina, não tardam a perceber que ela conhece tudo sobre eles e quer assumir à força o papel da progenitora. À medida que a presença se torna mais existente e tenta entrar no seu coração, toda a família se vê enfrentar um terrível pesadelo que ameaça desmoroná-la.
19: What were you cooking?
20: Bella?
19: You need a grown-up to help keep her.
0: Realizado por Rob Savage, este filme de terror sobrenatural adapta ao romance Incidents Around the House, de Josh Malerman, também autor de As Cegas, adaptado ao cinema por Susan Beer, com Sandra Bullock como protagonista. Produzido por James Wan, tem argumento de Nathan Elston e conta com Jessica Chastain, Jay Duplass, Deacon Lachman e Sean Kaufman nos principais papéis.
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21: 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É esta.

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1: Não separar as despesas pessoais e empresariais. Esse é um erro dos mais comuns e crucial para quem quer gerir bem as finanças de uma empresa. Dessa forma, separar as despesas pessoais das empresariais deve ser inserido na cultura da empresa e fazer parte da rotina dos negócios. Para que isso seja mais fácil, evite levar as contas da pessoa física para a empresa e vice-versa. Tenha um cartão de crédito corporativo para pagar almoços e outras despesas ligadas à empresa e não utilize o dinheiro da caixa para pagar as suas contas, o que deve ser feito com o pro labore ou a retirada de lucros.
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1: Para terminar esta viagem pela Bósnia e Herzegovina, podemos dizer que este é um daqueles países que consegue surpreender, precisamente porque ainda não é um destino tão óbvio para muitos turistas. É um país de montanhas, rios, cascatas, cidades históricas e paisagens muito variadas. Tem Sarajevo, uma capital cheia de história, tem Mostar e a famosa Ponte Velha, tem uma pequena costa no Adriático e tem ainda áreas naturais onde encontramos rios, montanhas e grutas. Num território relativamente pequeno, conseguimos encontrar paisagens muito diferentes e uma história particularmente rica. Por isso, para quem procura um destino europeu diferente, com muita coisa para descobrir, a Bósnia e Herzegovina pode ser uma excelente escolha.
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3: Tome nota, agora são
4: 23:34.

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2: A Sony anunciou que deixaria de produzir discos para jogos da PlayStation a partir de janeiro de 2028. E de acordo com novas informações partilhadas pela ORF Salzburg, parece que a decisão já estava a ser preparada há algum tempo. De acordo com esta publicação austríaca, a Sony Digital Audio Disc Corporation já terá investido à volta de 30 milhões de euros para converter a fábrica de produção de discos no país, situada na localidade de Talgau, em instalações dedicadas a microlentes. De lembrar que esta fábrica produz atualmente 600 mil discos por dia. A PlayStation representa atualmente cerca de 50% do nosso volume e cerca de 20% disso são novas encomendas, explicou à publicação o CEO da Sony, Dietmar Tenzer. Estamos a falar de 10% do volume em 2028. Não estão previstos despedimentos na fábrica, com Tenzer a adiantar que os cerca de 300 funcionários receberão formação para a produção de microlentes. Esta informação sugere que a Sony não tem intenções de voltar atrás com a decisão de abandonar o formato físico para jogos da PlayStation, mesmo com toda a polémica que se tem instalado desde que a notícia foi comunicada. A partir de 2028, a aposta será somente em jogos em versão digital disponíveis através da PlayStation Store, o que implica que a próxima geração da consola da Sony, a PlayStation 6, poderá ser compatível apenas com jogos em formato digital.
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3: Quanto à temperatura, Pombal registra agora 17 graus.

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0: sentido das palavras, um olhar mais positivo sobre a vida. O segredo é não retribuir, não se abalar e não responder a qualquer tipo de agressão. Tudo o que for pobre de conteúdo, vazio de compreensão ou que não corresponda ao tamanho da sua sensibilidade, nunca será digno da sua perda de tempo. Mantenha por perto quem tem sempre uma palavra de força e de motivação, quem não duvida do seu potencial, quem acredita em si, no que você pode, em tudo o que você seja capaz. Escute as pessoas que realmente o amam, que realmente querem o seu bem, que sorriem com verdade, sem forçar nada, sem ser chamado. Aquelas pessoas que nunca se sentem obrigadas a estar junto de si. Pense nisto e seja feliz.
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1: No dia 7 de outubro de 1849, morria aos 40 anos o escritor norte-americano Edgar Allan Poe, autor de O Corvo e Os Crimes da Rua da Morgue. Foi o precursor da moderna literatura policial e ao ainda na altura emergente género de ficção científica. Poe e as suas obras influenciaram a literatura em todo o mundo, bem como em campos especializados como a cosmologia e a criptografia. O seu trabalho aparece na cultura popular, na literatura, música, filmes e televisão. Em 1885, nascia o físico dinamarquês Niels Bohr, prémio Nobel da Física e fundador da mecânica quântica. Esta é um ramo fundamental da física e estuda os sistemas físicos cujas dimensões são próximas ou abaixo da escala atómica. Neste dia, mas em 1993, o Prémio Nobel da Literatura era atribuído à escritora norte-americana Toni Morrison, autora de Amada. Este foi o primeiro romance de uma trilogia que inclui Jazz, 1992, e Paraíso, de 1997, que ganhou o Prémio Pulitzer de Ficção e foi escolhido pelo jornal americano The New York Times como a melhor obra de ficção americana dos últimos 25 anos. Morrison escreveu peças, ensaios, literatura infantil e um libreto de ópera.
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minha filha, trago no peito uma bala adormecida, feita de seda e de silêncio, feita do ferro da vida, vestido branco de luz.